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4: Alô pra você, ótima tarde, boa tarde pra você.
0: 9 e 6.

0: 9:25.
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1: 9:31.
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0: 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E a hora certa, 11:35.
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0: Cláudia Leite, o Kelo, Babado Novo. Obrigado.
1: Obrigada. Deus abençoe Roupa Nova, coisa linda. Pra mim é um prazer enorme estar aqui com vocês. Obrigada, obrigada.
0: Uhul. Pode aplaudir, gente. Pode aplaudir com tudo. Olha só. Nesta canção nova que a gente vai mostrar pra vocês, a gente reuniu três elementos muito importantes na vida do Roupa Nova. Primeiro, a nossa influência que todo mundo conhece, dos Beatles. Segundo, aquela coisa do tema principal das grandes canções do Roupa Nova, que é o amor. Aquela coisa de duas pessoas se unirem para fazer uma coisa só. E a terceira é a relação do Roupa Nova esses anos todos com vocês todos, fazendo duas partes se tornarem uma só.
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0: 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E a hora certa, 2:05. 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
1: E a hora certa, 12:27.
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E a hora certa, 3:04.

0: 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E a hora certa,
1: 3:13.
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0: 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E a hora certa, 3:32.
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0: 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E a hora certa. 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E a hora certa.
1: 3:42.

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0: 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E a hora certa, 4:53.
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0: passar o dia rezando? Em nome do Pai, do Filho e do Espírito Santo. Amém. Senhor, obrigado pela noite que passou e pelo dia que começa. O despertar deste dia, Senhor, é renovação da vida, explosão das maravilhas da criação. Senhor, ao despertar nesta manhã, eu me coloco nas tuas mãos e me abandono inteiramente em tua bondade. Me abandono, Senhor, e me ofereço em fazer a tua vontade durante todo este dia. Meu Pai.
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1: Alô, moçada, eu estou chegando.
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1: Alô, porteira aqui.
2: Alô, Palmas de Monte Alto e região, estou chegando com mais uma edição aqui do programa Manhã Sertaneja, aqui pela sua Rádio Visão FM 87.9, a rádio que tem o seu jeito. Hoje é quarta-feira já, né? Quartou, tá passando rápido, hein? Metade da semana praticamente, né? E a você que tá aí do outro lado do rádio ou no aplicativo, já coladinho com a gente, nosso muito obrigado a todos. E o bom dia, bom dia!
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0: Muito bem, muito bom dia, né? Bom dia a você que tá aí do outro lado do rádio. Meu comadre, bom dia. A senhora que já tá ligadinha no programa aí, nosso muito obrigado a todos, né? Que acompanham Manhã Sertaneja, mais uma edição começando. E como sempre, a gente começa o programa agradecendo aí ao nosso bom Deus, ao nosso Papai do Céu, a oportunidade, mais um dia de vida, mais um programa, né? E pedindo a Ele sempre a proteção, que nos livre do mal, né? Das coisas ruins, nos dê saúde, paz, é o que nós precisamos. E a gente começa com a oração da manhã. Querido Deus, em Tuas mãos entrego esse novo dia. Ao Senhor confio minha vida, meus sonhos, meus caminhos, assim como meus filhos, minha família, meus ouvintes e meus amigos. Abençoe poderosamente nossos caminhos, esse novo dia que acabou de nascer. Esteja aí à frente, nos livrando e nos guardando de todo mal. Amém. Vai oração essa manhã, né? Que o Papai do Céu proteja nós todos. Temos aí uma quarta-feira abençoada, né? Muito bem, já são 5 horas e 11 minutinhos. Deixa eu ver quem é que já acordou, hein? Bora lá, deixa eu dar um giro aqui pra saber quem é que já tá acordado, né? Bora lá, vamos acordar o povo aí.
1: Levanta, vai fazer o café.
0: Quem é que tá ouvindo a gente? O Osvaldo e Noia, bom dia. Bom dia pra Dona Dina, na saída pra Sebastião Laranjeiras, também tá ligadinha. O seu Agostinho, lá em Varge Alta, seu Agostinho também é cedeiro, viu, rapaz? E mais, a minha amiga Dona Neuza Porto, também é outra cedeira, tá aqui, ó, bom dia, Nado, que Deus abençoe o nosso dia, né? Neuza Porto, amém, Dona Neuza, né? Que Deus proteja a senhora, a família toda. Ó o Serginho, rapaz, Serginho lá de cá, Caldeirão, pois é, o homem já tá acordado, né, Serginho? Serginho retardo. Tá lá ouvindo nós, né? Lá em Caldeirão. Serginho aí todo dia. Ele marca o ponto, né? Valeu, Serginho. Corintiana retardo. Érica Rocha, bom dia, Érica. Outra cedeira também, né, Érica? José Antônio, também é outro cedeiro. Maria Aparecida, Brasil Rural, também tá lá ligadinha no programa. A minha amiga Ivani, lá no Café Sem Troco também. Bem, bom dia. Bom dia para o Sebastião também, tá ouvindo a gente pelo aplicativo, né, Sebastião? Bom dia. Tem mais aqui rapidinho aqui, o Atão Pereira, lá de Badiba City, São Paulo, também ouvindo a gente através do aplicativo da Visão. Valeu, Adão. O nosso amigo Regis Lisboa também tá ligadinho. Bom dia, Regis. Maria José do Assentamento Palmeiras, bom dia. Bom dia para todos os amigos do Assentamento Palmeiras. O Marcelo de Tom, Marcelão também já tá acordado, né? Nilcemar, nosso amigo passarinho, né? Lá na Iracema, bom dia. Quem mais tá ouvindo a gente? O Nelson. Nelson também tá ouvindo a gente, né, Nelson? Lá na Tuquinha, né? Nelson tá lá já tirando leite e curtindo o som da visão, rapaz, né? Ali é outro cedeiro. Dona Lu já levantou, já fez o cafezinho pra ele, né, Nelson? É, ele fala que não, né? Mas não acredito muito não, né? Quem mais? Ademar, tá ouvindo a gente, né, Ademar? Lá de Empoeira, tá aqui, ó, manda aí um alusão pro povo de Empoeira, Jurema, povo lá de Campina, município de Riacho, né? Um bom dia pra você, Naldo. Valeu, Ademar. Tá lá ouvindo a gente lá na região de Poeira. Quem mais tá ouvindo a gente aqui rapidinho? O Daniel lá em Curitiba. Bom dia, Daniel. Bom dia pro Pedro Alves lá em Campo de Baixo, né? O Cláudio José também já acordou, né, seu Cláudio? Seu Cláudio também já tá mexendo nas panelas lá, né? Tá igual o Didi, né? É, cafezinho quente, já tá preparando alguma coisa aí, né, seu Cláudio? Bom dia. Didi, nosso amigo Didi lá do Cedo também, né? O homem também é cedeiro, viu? É, viu, Junão? Didi já tá lá agilizando o rango, hein? Ai, rapaz. Deu vontade de ir aí, viu, Didi? É, rapaz, jogou duro aí. É, Marcelo Lopes. Tá aqui, ó. Bom dia, Naldo. Tá ouvindo nós pelo aplicativo, né? Acorda, Júnior. É a campanha pra acordar, Júnior, né? Será que o Júnior já acordou, rapaz, né? Daqui a pouquinho vamos dar uma sumtada pra ver aí. Mas até agora não deu sinal aí, não, né? Que mais aqui? Que mais? Que mais? Tô ouvindo a gente aqui, ó. Rapidinho pelo aplicativo da Visão também tem. Quem é aqui? É a Vera, lá da Jurema. Pronto, valeu, Vera. Tá lá na Jurema ouvindo a gente. Bom dia! Lá vem o Brasil, café. Também ouvindo a gente tem a Marcelina, né? Tá ligadinha com a gente. Cida lá em Bico Duro. Seu Pedro lá em Poço de Pedra. Bom dia, seu Pedro. Né? Ele que acorda às 4 da manhã, né? Deu 4 horas o telefone. Ele apanha nas altas aí. É seu Pedro acordando o locutor. Né? Raimundo Pote, Firminão. Firminão é antes das 4, né? 3 e pouca da manhã, o telefone já toca. Aí eu já sei que é antes das 3. Fala, deixa eu dormir mais um tiquinho, Firmino. É, daqui a pouco a gente pula fora, né? É. Firminão também madruga, paramos. É, Haroldo lá em Curralinho também tá ouvindo a gente, né, Haroldo? Bom dia.
1: Acorda Maria Bonita.
0: Cadê Gilson? Já acordou, Gilson? Gilson já tava no curral tirando leite já, né? Gilson tá bem acendendo, né? É isso? Oh, bom dia pra todo mundo aí na escuta do programa. Bom dia!

Muito bem, Visão FM. Rádio que tem o seu jeito, hein? Tá na visão, tá bom demais. Vamos com o Dino Franco. Bora aí. Caboclo de Sósia. Vamos lá.

0: Natal que significa.
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0: Muito bem, tá aí Lourenço e Lorival aqui na programação, né? Programa Manhã Sertaneja, Alegria do Sertão, até às 6h45, nós vamos juntinhos aí, né, padre? Muito bem, vamos seguindo aqui a programação, 5 horas e 23 minutos, programa Manhã Sertaneja, né? Alegria do Sertão. Deixa eu começar também aqui registrando aqui a participação do nosso ouvinte, poder dar adiantada, né? É, o nosso amigo Osvaldo, ele colocou aqui, ó, bom dia, Nando, gostaria de ouvir uma música galopeira com Breno e Vitor, né? Participação aí do Donizete Camargo, é isso, né? Ofereço pra Dona Dina, o seu Rodolfo, Dema Predeiro, Cláudio lá no café, pra Jaime lá na Altamira, Dona Carmita, Vânia, no bairro Oliveira, e pra você também, não, né? Pra todos que gostarem da música, né? Tá aí a participação do nosso amigo Osvaldo, né? Tá lá ligadinho no programa, acompanhando aí o Manhã Sertaneja, né? É, quem tá ouvindo a gente também é o seu Augustinho, lá da Vargem Alta. Bom dia, seu Augustinho.
1: Bom dia, Nadão.
0: Bom dia. Seja
1: abençoada por Deus.
0: Amém, seu Augustinho. O que que o senhor manda?
1: Então, abraçando a minha esposa, receba a benção de meus 9 filhos e 11 netos. Nossa Senhora, Mãe de Deus dos Homens, abençoa ele e todos nós. Aí você passa uma música de Gilmar Cartilho. De Gilmar Cartilho, nosso filho vai nascer, oferecido para ele, meu amigo velho, unido o ditado de meu saudoso irmão.
0: Pronto, não, assim que a gente encontrar, quem toca aí, prepara para nós essa música, Lindomar Cartilho, né? Isso, assim que a gente encontrar, a gente toca aí, viu, senhor Agutinho? Pode ficar na escuta aí. É, quem mais? Tô ouvindo o programa aqui, pede música, na sequência aqui, bora lá, vamos lá para sequência aí, né? É, Pedro Alves lá de Campo de Baixo, bom dia, Pedro.
2: Bom dia, Nobre Teixeira. O possível rodar uma música pra mim aí, com Silveira e Silveirinha, com Silveira, só pra curtir. E de Campo de Baixo, tá, bom dia.
0: Pronto, aí, Silveira e Silveirinha, prepara também, deixa no jeito aí. Silveira e Silveirinha, né? Nosso amigo Pedro lá de Campo de Baixo, né? Aqui também estão ouvindo a gente, deixa eu ver que mais aqui, o Heleno também já acordou, né? O homem tá acordado, bom dia, Heleno.
3: Bom dia, não, tô acordado tamanhozinho. A rádio tá dando uma fugidinha, né? 4 horas, ontem também, ficou meio em dúvida. Mas nós tá assistindo seu programa.
0: Bom,
3: valeu.
0: Valeu.
3: Vai, Corinthians.
0: Valeu, valeu, seu Heleno, né? Vai, Corinthians, né? Bom dia pra minha amiga Aninha. Bom dia, Ana, né? Ela tá lá ouvindo nós também, né? Lá na região de Lagoa de Canudo, né? Um bom dia pra vocês, Lagoa de Canudo, Lagoa do Couro, né? Lagoa do Couro também, audiência muito boa naquela região. Meu amigo Jaizão, né? Daquela região também por lá. Sempre ouvindo a gente por lá, mineiro, né? Mineiro com a família, bom dia pra vocês. Quem também tá ouvindo nós é o Tauan. Tauan tá ouvindo a gente lá em Itapetininga, São Paulo, né, Tauan? Tá aqui um bom dia pra todos, né? Tá lá ligado no programa, acompanhando aí o Manhã Sertaneja lá em Itapetininga, São Paulo, né? O nosso amigo Sula também tá ouvindo a gente, o homem do caminhão das bananas, né, Sula? Diretamente da região de Bom Jesus da Lapa, tá lá curtindo o som da visão, né? E se lembrar também que toda sexta-feira, né, o caminhão para ali ao lado da central de abastecimento, viu, meu pai? E no sabadão, lá em frente à casa do seu Dilson, é o caminhão das bananas, diretamente da região de Bom Jesus da Lapa, do nosso amigo Sula, sexta-feira, ali ao lado da central de abastecimento, né? E no sabadão, lá em frente ali à casa do seu Dilson, dona Cida, né? É o caminhão das bananas. Ó, o Júnior não acordou, né? Tá aqui, ó, bom dia, estou na escuta, amigo. Era porque estava ocupado aí, tá? É o Júnior, meu amigo. Uma dessas, o homem já tá com a camisa molhada, né? É. O homem é CD, né, Júnior? Júnior tá lá, ligadinho no programa, né? É. E quando fala nisso, cadê Bel, rapaz, né? Bel que tá dormindo hora dessa aí, né? Bel que fica pirraçando aí, cadê Junão? Não é Bel e tem mais gente aí, né? Que fica Cadê Julião? Já acordou? Julião acordou? Julião tá acordado, né? Tá lá ouvindo nós, né? Em alto e bom som. Também ouvindo o programa, deixa eu ver o que mais. Ah, posso ir embora tocar esse pedido aí? Eu já volto já com mais participação aqui dos nossos ouvintes, né? Estão ligados pra cá. Vamos aí com a participação do nosso amigo Oswaldo. A gente começa com essa participação.

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1: Muito bem, estamos de volta, já são 5h37 aqui na programação, né? Lindomar Cartilho. Eu não sei se foi bem essa música aí que ele pediu, não. Mas se não foi, me perdoa aí, né? Porque o menino só achou essa aí, só não foi? Pronto. Isso, se não foi essa aí, da próxima a gente futuca mais aí pra poder procurar. Porque às vezes o pessoal fala só um trechinho da letra da música, né? Quando fala o nome da música aí, é mais fácil que a gente vá direto na música, né? Mas um trechinho da música aí acaba até o que dificultando mais, né? Lene lá do Leão, bom dia, Lene. Tá lá ligadinha no programa, né? Nossa amiga Lene, também a Cedeira. Já com o cafezinho, Lene? Bom dia, né? É, tá lá ouvindo nós lá no Leão. Rômulo Montalvão também tá ouvindo a gente lá em Indaiatuba, São Paulo, né, Rômulo? Bom dia. Bom dia pro Wilson Magalhães, lá na Tocaia também, né, Wilson? Bom dia. O Wilson e Romério, toda a família aí na Tocaia. Mineiro, né? Mineiro também tá ouvindo a gente. Lagoa do Couro, né, Mineiro? Tá lá acompanhando aí o Manhã Sertaneja também, lá na região de Lagoa do Couro. Na cidade já são 5 horas e 39 minutinhos, falamos de nome lá da Cerealista JR, tem promoção, viu, meu quadro? 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Beleza, que mais aqui, ó? Ana lá da Vargem Alta, né, Aninha? Aninha também tá ouvindo nós, né, Aninha? Bom dia, Aninha. Lá da Vargem Alta, né? Vargem Alta em peso, lá ouvindo um programa Manhã Sertaneja, né? Ó, vamos abrir comercial aqui rapidinho, já volto com mais participações. Já são 5 horas e 42 minutinhos, de volta já já. 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

0: Muito bem, de volta, né? Já são 5 horas e 47 minutinhos, né? 5 47, programa Manhã Sertaneja, Alegria do Sertão, né? Até as 6h45, nós vamos juntinhos aí, né? Tocando pra você a boa música, né? Com a participação do nosso ouvinte também, né? 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
1: 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Muito bem, já são 5 horas e 53 minutinhos. A gente segue o programa registrando aqui a participação do Daniel lá em Curitiba, Paraná, né, Daniel? Daniel tá lá ligadinho no programa. Ele colocou: Naldo, manda alusão aí pra Taliton, da panificadora Boa Esperança, né? Meus amigos William e José Carlos aí na panificadora Doutor Pão, pro meu vô Tomé aí no Paracatu, e roda aí uma música aí, Menina da Aldeia. Ofereço para todos que estão na escuta do programa, né? Quarto, né? Tá aí Daniel lá em Curitiba, né? Tá lá ligadinho no programa, né? Uma alusão pra Tomé, né? Tomé, o Zé, né? Toda a turma aí do Paracatu. Também quem pede música também no programa tem aqui, cadê a participação dele? Didi, tá lá? Pega a participação do Didi aí. Didi lá do Cedro, né? Didi, bom dia. Fala, Didi.
2: Ah, bom dia, meu patrão.
1: E aí? Tá? Bem, você?
2: Eu tô bem, graças a Deus.
1: Graças a Deus. O que que você manda?
2: Eu quero ouvir aí uma música com Mato Grosso e Matias. Os Refolgados, viu?
1: Pronto.
2: Oferecer essa música aí pra meus amigos aí, né? São José do Rio Preto, Agostinho Filho, Orlando, pra Adão Pereira lá em Badibacite, meu amigo Renato Silqueira em Bragança, Jurandir Pereira na Jurema, outro Jurandir Pereira também lá em São Paulo, também pra Valdemir Oliveira lá na Jurema, pra seu Júlio, rapaz, lá no, na Fazenda Arueira. Também para Augustinho, Dona Nilda, na Vagem Alta, Bicudo, na Lagoa do Canudo, Deico Silva, Marcão do Restaurante MS, Júnior, Nilson aqui no Curral Novo, São Cláudio, para Zezinha também aqui no Sede, meu pai Luiz, minha mãe Isabel, E para todos os ouvintes, não vou falar mais não, porque senão o áudio fica muito grande.
1: Pronto.
2: Bom dia, meu patrão.
1: Valeu, meu querido.
2: Quarta-feira aí, valeu.
1: Valeu, valeu, obrigadão. Tá, um abração pra seu Luiz, dona Isabel, né, toda a família lá no Cedro, né? Aí na escuta do programa também, né? Acompanhando a Manhã Sertaneja, Alegria Sertão. É, o Juraci tá aqui, ó. Tá aqui, é, ouvindo o programa também. Deixa eu ver aqui a participação dele. Colocou assim, é, bom dia, tô ligado aqui na Visão FM em Mauá, São Paulo, né? Toca aí uma música aí, ó, uma moda. É, se eu fosse um passarinho, né? Eu ofereço para a minha mãe, né? Helena, o tio Agostinho, lá em Vargem Alta, e para todos que estão na escuta da Visão FM, né? Então tá aí a participação do Jurandir, lá em Mauá, São Paulo, né? Também participando com a gente, pedindo música aí, né? A Maria da Santos Dumont tá ouvindo a gente, bom dia. Não, Nil aí da Santos Dumont também, né, seu Nil? Bom dia, seu Nil. Nil. Hoje ele acordou mais tarde, Tiquinho, né? O Nil Simônica, lá em Gamileirinha, né? Augusto do Nova Palmas também tá ouvindo a gente, bom dia, né? Essa turma toda aí, aí na escuta do programa. Deixa eu mandar também uma alusão aqui pra minha amiga, é, Rita, né? Tá ligadinha sempre no programa, né, Rita? Aí no Barro Oliveira, né? Um abraço também pro meu amigo João Domingo, né? Toda a família aí acompanhando Manhã Sertaneja também, Alegria do Sertão. Aí, vamos tocar então? Tá chegando aqui a Menina da Aldeia e eu volto já já com muito mais, daqui a pouquinho muito mais, para você que tá ligadinho no programa. São 5h57, bom dia, né? Para você que tá acordando agora, ficou na Visão FM aí, ó, não mexe não, meu comadre, deixa na frequência aí, 87,9 do Manhã Sertaneja, né? Ajuda nós na audiência. Essa aqui é a Noia Gosta, né, Noia? É.

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0: Muito bem, estamos de volta, meu compadre. Já são exatamente 6 horas e 18 minutinhos, já pulamos para 19, né? A Lu, Lucélia Lobato, também está ouvindo a gente, né? Lu, bom dia, está aqui, ó. É, bom dia, que Deus abençoe todos nós, amém, né? Um bom dia para vocês também aí, Dona Augusta, né? Toda a família, aí na escuta do programa também, né? Acompanhando aí o Manhã Sertanejo, Alegria do Sertão. O programa também tem um apoio especial. 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São 6 horas e 20 minutinhos, 6h20 aqui na melhor, né? Romilson, Lagoa do Canudo, tá ouvindo a gente, né, Romilson? Bom dia, né? Aparecida e Edgar também estão ouvindo a gente. Aí na escuta do programa, lá no Boi Morto, né, Aparecida? Bom dia, né? João Almeida, lá na região de Duas Lagoas, né, João? Bom dia, também tá ligadinho com a gente, né? Bom dia pra Ana Neres, né? Também para o João Charado, João Almeida, né? Sempre ouvindo a gente lá, o Mazinho também, lá de Duas Lagoas. Essa turma toda aí que ouve a gente na região de Duas Lagoas, lá no município de Riacho, né? Ouvindo a gente por lá. Também ouvindo o programa tem a minha amiga Vetinha e Neném de Severo. Bom dia.
1: Bom dia, Naldo.
0: Bom dia. Esse é o Neném de Severo, né? Isso. A Vetinha também tá lá ouvindo, né, Vete? A mulher que faz aquele requeijão gostoso, né? Hein? Conhece? É... Ali eu te falar, viu? É diferenciado, né? Então, viu, meu comadre? Será que tá aí ouvindo o programa? 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É só entrar em contato aí com a nossa amiga Vetinha, né? Isso, ou com o Neném de Severo aí, tá? 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Ah, pensa num requeijão bom, né? É, já comeu? Já? Não é bom? É bom demais. É, que mais? Estão ouvindo nós aqui rapidinho, deixa eu registrar aqui a participação. Ah, falar nisso, deixa eu falar também pra você que tá ligado. Você conhece o Homem Sem Coração, meu amigo? Não, rapaz. É esse cara aqui, ó. É, meu xará, né? O homem vem arrebentando agora com o novo CD. Meu Deus do céu, né? Hein? Meu xará, Naldinho. E aí, esse homem não tem coração, não, né? Porque pra fazer uma música dessa aqui pra machucar os corações, ó, pra você ver, ó.

Rapaz, o novo CD do homem tá estourado, hein? O Gordura aí, ó, nosso meu xaranaldinho, né? Tá, ó, recheado de músicas boas. O novo CD aí do nosso amigo Naldinho. Essa música é Príncipe, o nome dela, né? Boa demais, né? Pode deixar no fundo musical, deixa no jeito aí. Pode deixar no fundo musical, que nós vamos estar colocando no fundo musical aí, ó. É boa demais, né? É o nosso amigo Naldinho, jogando duro agora no novo CD, né, do homem. Tá estourado, né? Naldinho, lembra dele? É, esse cara mesmo, né? É, na cidade já são 6 horas e 24 minutinhos, 6h24, tá aqui, ó. Bom dia, Naldo, bom dia pra todos que estão na sintonia do programa, da Rádio Visão FM, né? E toca aí uma música de Pão de Mel, né? Pão de Mel. Com o Zezé de Camargo e Luciano, né? Isso. É o Fábio Júnior lá do Bico Duro, né? Isso. Prepara pra nós aí, vê se tem essa música aí no jeito aí. É, também deixa eu ver o que mais aqui rapidinho. Tem aqui a participação de quem mais no ponto aqui.

0: A nossa amiga Marcelina. Fala, Marcelina, bom dia.
1: Bom dia, Naldo. Manda alô pra minha querida Mineirinha, meu esposo Leonel, meus filhos, Nora, Neto, Gênio, minha família Vesperina, minha família Sete Pé Girana. E passa aquela música. Relógio Quebrado. Ofereço pra tudo pra vocês. Marcelino da Mineirinha, bom dia.
0: Pronto, Relógio Quebrado, né? Laçador e Pantanal. Valeu, Marcelina. Tô no ponto, hein? Pode deixar nos vai no jeito aí, né? Que mais? Aqui, ó. Tem também aqui a participação. A nossa amiga, a Zezinha, né? Isso, Zezinha. Ela disse o seguinte: Naldo, manda aí um alusão pra mim, para os meus filhos, Genivaldo, Joel, Matheus, a minha nora Jaqueline, para toda a galera do Cedro, Mata Verde, Café Sem Troco, e também para Eva, Francisco, e toca uma música aí do Cristiano Neves, Anjo Protetor, né? Ofereço especialmente para Didi do Cedro, aqui é a Maria José, a popular Zezinha, né? Tá lá pedindo música aí do Cristiano Neves, Anjo Protetor, né? Pronto, tá no ponto? Deixa no jeitinho aí. Muito bem, são 6h26, deixa eu retificar aqui, o João Almeida é lá na região de Duas Lagoas, né, Igaporã, né, isso, né, Riacho não, né, Igaporã, né, João, que é tanta localidade que toda hora que a gente acaba confundindo aí, né, mas o João é da região de Duas Lagoas, município de Igaporã, né, pronto, tá lá ouvindo a gente aqui, ó, lá no Riacho também tem muita audiência lá, né, é, graças a Deus, né, essa região toda aí, pessoal, curte a gente aí, a gente agradece vocês pela audiência. João Lopes, tá ouvindo a gente também lá no Sítio Pereira, né? Nosso amigo Joãozinho, conhecido? Lá do Parque Adão Cristo, né? Ai, João! Quando tiver um movimentinho, você avisa nós que eu vou aí, viu, João? É, quando tiver uma corrida de argolinha aí, eu quero levar uns dois cavalos lá, tá? Pra dar uma passadinha lá, né? É, eu ainda quero tomar uma cervejinha lá, mas... Meu amigo Serjão, rapaz, né? Rapaz, não consigo encontrar o Serjão nessas regiões aí, né? Hã? É que às vezes na correria também não dá pra, às vezes não dá pra ir, né? Não, acaba não coincidindo aí, né? Mas na próxima aí, se Deus quiser, tiver um movimentinho aí na, lá no Parque Adão Cristo, né? Nosso amigo Joãozinho lá. Lá vamos lá, né? Toma uma lá. Encontrar o Serjão lá, bater um papo, né? Fez um cara gente boa ali, viu? Serjão, lá da Água Branca, né? Um abraço pra ele, pra esposa, família toda lá. Que mais? Ah, deixa eu falar aqui com a Dona Dina. Dona Dina, bom dia, Dona Dina. É gente demais, né? Participação demais. Dona Dina, bom dia.
2: Bom dia, meu amigo Nautilus. Eu gostaria de pedir a música Procissão. Primeiramente, eu ofereço para Dona Sebastiana, Nivalda, Dona Maria no Café, Maria no Café, Domingo Moura no Café, Carlo e Família no Café, Dona Argentina, lá em Bom Jesus da Lapa, Seu Rodolfo na Praça da Igreja, Lúcia, lá no Brás de Capoeira, Osvaldo e Noia, Wilson Romero, lá na Tocaia, Augusto, lá na Nova Palmas, e ofereço para todos minhas amigas de Palmas de Monte Alto, ofereço também para minhas amigas e amigos da Zona Rural, ofereço também para Seu Pedro, lá no Poço de Pedra, e vai pra você também, amigo.
0: Valeu, Dona Dina, prepara pra nós de procissão, né? Eu? Deixa meu jeitinho aí. A cidade já são 6h29 aqui na Melhor, né? Programa Manhã Sertaneja, Alegria do Sertão. Hoje é quarta-feira, né? Quarto, né? É assim que o pessoal fala?
3: Eu posso te fazer sofrer.
0: Deixa eu mandar também um alôzinho aqui pra Fabiola e Aparecido, lá na Cumbica, com a família, né? Também nosso amigo Tony, Vani, sempre ouvindo a gente lá no curral, né, Tony? Tony e... Ele tá no curral, né, tirando leite, né? É Aparecido, tá lá curtindo o som da visão, né? Tá no ponto que? Bora lá então, vamos curtir então. Tá chegando aí agora Laçador e Pantanal, né? Tem também Procissão e tem Cristiano Neves, né? Eu volto já. 6h29, em nome da Cerealista JN, tem promoção, viu? 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

0: Muito bem, tá aí Cristiano Neves aqui na programação, né? 6h38, programa Manhã Sertanejo, Alegria do Sertão. Nilcinho, tá ouvindo a gente também, Nilcinho, bom dia. Tá chegando aí na reta final do programa, né? Que mais aqui, rapidinho, bora adiantar aqui rapidinho também. É, tem aqui mais participações? Bora aqui, deixa eu ver quem é. Alô, bom dia.
1: Bom dia, Nalgui. Fala aqui, Antônio de Bacorante. Gostaria que você rodasse uma música para mim. Com Eduardo Costa, os 10 mandamentos. Ofereço para Marinho Santo Mundo, Terezinha Corre Pedra. Minha irmã Eunice, minha fazenda Boi Moço, para me curtir para você. Manda um alô, sou ouvindo todas as manhãs do programa.
0: Pronto, né? Eduardo Costa. Só não entendi o nome da música, né? Pediu, só entendi Eduardo Costa, né? É, que mais aqui? Marcelão. Fala, Marcelão, bom dia.
2: Bom dia, Naldo. Toca a música aí de Chico Rio Paraná, Canarinho Prisioneiro, Natajão dos Campos, Deduzinho, Paulinho Pajaú, Rogério Quinca, Fernando Capitão, Naná da Nova Esperança, Reis Libua, Rodolfo na Praça da Igreja, Modesto na Borracharia, Reis do Pinga, Moacir do Bar, Branco Senhorzinho, Marcelo de Torre.

0: Teixeira.
1: Muito bem, tá aí Chico Rei Paraná aqui na programação, né? Na cidade já são 6h42, né? 6h42, ainda falta que a música vai poder fechar aí com Eduardo Costa, né? A indicação do ouvinte aí que pediu Eduardo Costa. Eu não entendi o nome da música, né? Não sei se ela colocou no áudio aí o nome da música, mas ele vai tocar uma pra ela aí pra poder finalizar o programa. Agradecer a todos vocês pelo carinho, pela audiência também, né? Mas antes da gente finalizar com o Eduardo Costa, deixa eu também dar uma passadinha aqui só pra dar um reforço, né? Também aqui rapidinho, tem aqui, ó, a campanha, né? É o roteiro da campanha de vacina aí na zona rural contra a raiva animal, viu, gente? Então, portanto, hoje, né? Hoje, 12 do 8, teremos aí as seguintes localidades: Tanque Velho, das 10h50 às 11h50, né? Deixa eu consertar, deixa eu ver aqui rapidinho, é isso? Pronto, né? Tem também aqui Pindoba, das 13. Ah, deixa eu voltar aqui, porque colocaram aqui dois horários aqui, né? Chega aqui, ó. Tem aqui, ó. Deixa eu começar aqui, ó. Tem Boi Morto, né? Das 8 às 9. Leão, das 9h30 às 10h30, né? Agora sim, né? Agora entendi. Agora vamos para as. Tanque Velho, das 10h50 às 11h50. Também Pindoba, das 13 às 14, e Jurema, das 14h20 às 15h30, né? Então são essas as localidades onde o posto volante estará passando, né? E aí no decorrer da programação a gente vai estar divulgando aí as outras localidades, né? Amanhã, por exemplo, né? A gente já passa amanhã cedinho, né? As outras localidades, né? No decorrer da programação da semana a gente vai estar divulgando aí as demais localidades. Gente, forte abraço a todos, né? O Gil lá em Goiânia, né? Gil, tá ligadinho com a gente, um bom dia, né? Um abraço aí pra toda a turma aí, vou ficar devendo aqui muitas participações, tempo esgotou, tá? Forte abraço, que Deus abençoe a cada um. Ótima quarta-feira abençoada, sempre com Deus no comando, com a proteção do nosso Papai do Céu. Tchau, tchau.

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1: Olá, meus amados ouvintes, abençoados todos por Deus, esteja todos vocês nesse dia de hoje. Que a paz do Divino Espírito Santo entre na tua casa, entre no teu comércio, no teu trabalho, aonde você estiver. Abraçando a todos com boas energias positivas neste dia de hoje.
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2: Tenho aqui uma cartinha em minhas mãos da Lara, ela que mora em Anápolis. Vamos à sua história quando ela me diz: Mestre Manuel de Ogum, é pela primeira vez que estou te enviando essa carta. Ouvindo seu programa pela internet, gostei muito dos seus conselhos, das suas palavras, das suas orientações. Aí hoje, por isso, eu estou te escrevendo para falar um pouco da minha vida. Mestre, terminei um casamento de 7 anos há 15 dias, porém já estou apaixonada por outra pessoa. A gente se conhecia, mas nunca tinha tido um relacionamento. O problema é que ele é 9 anos mais jovem e isso me traz muita insegurança, apesar dele dizer que está interessado em mim. Sou de Libra e ele é de Câncer, mas tenho medo de me machucar. O que eu devo fazer? Lara, você não acha que está sendo muito apressadinha, Lara? Mal acabou seu casamento e já quer mergulhar de cabeça em um novo romance? Se fosse apenas a diferença de idade, seria mais fácil lidar com isso. Mas acho que estão juntos há muito pouco tempo para esperar tanto desse cara. Se estão se entendendo, vai em frente, mas e viverão felizes para sempre. Confiança precisa de tempo para crescer, ok? Já Libra e Câncer, apesar de serem parecidos em algumas coisas, nem sempre se entendem. Mas se vocês vencerem as diferenças, o romance pode se tornar mais sério. Obrigado por ter escrevido aí a sua carta.
4: Oração a Oxalá. Salve Oxalá, força divina do amor, exemplo vivo de abnegação e carinho. Nós vos rogamos, ó bondoso mestre, a vossa proteção, para que possamos sentir em nossos corações cada vez mais viva a chama de nosso amor por Deus e por todas as criaturas. Derramai vossa bênção por sobre todos nós e especialmente por sobre aqueles que se encontram recolhidos às casas de saúde, manicômios e penitenciárias, por sobre todos os que nascem neste momento e ainda muito especialmente pelos que desencarnaram e se dirigem já em espírito ao mundo invisível para ajuste de conta. Proteção ao Pai Oxalá, força e proteção para todos os que partilham o caminho do bem, e misericórdia para os que vivem no mal e para o mal, esquecidos de si próprios. Assim seja.
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2: Vamos falar em nosso programa sobre o alcoolismo. Muitas pessoas que vivem no mundo do alcoolismo. Gente, a bebida, o álcool, para quem bebe socialmente, não faz mal, né? Quem bebe, se a pessoa beber normal socialmente, beleza. Mas quem bebe exageradamente, quem já está alcoólatra, tem pessoas que bebe e não se domina, não lembra o que fez, o que disse, arruma muitos problemas. E aí chega em casa, mais problema ainda para a família, confusões. Gente, tem aquelas pessoas que bebem através dos encostos do mal, através dos espíritos do mal. Portanto, isso é muito sério, viu? É muito sério. Você que está me ouvindo agora, ou que seja você mesmo que bebe, ou se na tua casa o teu filho, o seu esposo está bebendo demais, exageradamente, olha, isso é sério, viu? É muito sério. Porque a bebida, o alcoolismo destrói, vem destruindo muitas famílias, muitos lares, trazendo confusões para muitos casais. Portanto, meu amigo, minha amiga, você que está me ouvindo agora, está passando por problema de vícios, de embriaguez incontrolável, você vem enfrentando grandes problemas por conta do alcoolismo, ou você que tem um filho, você que tem o seu esposo que está enfrentando falando que está passando por esses problemas, bebe demais, não se domina, chega em casa, quebra tudo dentro de casa, isso é encosto do mal, viu? E para isso a gente tem um remédio, a gente tem a cura espiritual para retirar o mal e resolver e solucionar o problema, seja lá do seu esposo, seja do seu filho, seja da sua irmã, do seu pai, seja lá quem for, traga o seu problema. O primeiro passo para isso é uma consulta, né? Depois da consulta espiritual, eu vou te dizer o que está acontecendo, o que é que tem, e vamos tratar do problema, vamos cuidar espiritualmente, em nome de Deus, nosso Senhor Jesus Cristo, e depois você vai ser uma pessoa feliz, você vai dar o testemunho aqui dentro desse programa, como muitas pessoas têm feito, né? Como muita gente hoje está feliz, está de bem com a vida, porque me procurou, era problema espiritual, porque eu trabalho assim. Se o problema foi espiritual, pertencer a mim, aí eu te digo, vamos cuidar, vou te explicar como é que funcionam nossos trabalhos aqui, e aí você vai estar ciente, meu amigo, minha amiga, meu irmão, minha irmã. Olha, eu trabalho com a verdade, graças a Deus e em nome de Deus, pois a verdade é quem conduz a vida eterna. Mentiras têm pernas curtas. Portanto, meu caro amigo, você que está me ouvindo agora, minha amiga, você pai de família, mãe de família, tem um problema? Traga, vamos fazer o primeiro passo, porque seja lá qual for o seu problema, seja lá qual for o seu caso, o primeiro passo é consultar, passar por uma consulta. Depois da consulta eu vou lhe dizer o que é que está acontecendo, o que é que está se passando e como vamos fazer para resolver e solucionar o seu caso, tá bom? Então, gente, olha, esse é o programa de autoajuda espiritual, programa que vem mudando e transformando a vida de muitas pessoas, graças a Deus, porque eu trabalho em nome de Deus. Você que está me ouvindo agora, obrigado de coração pela sua audiência, receba o meu abraço. Que Deus proteja tua vida, tua casa, teu lar, o teu trabalho, aonde quer que esteja, nesse momento. Que a paz do Divino Espírito Santo e dos guias de luz e de todos os santos te proteja nesse dia de hoje, amanhã e sempre.
1: 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Vamos agora aos depoimentos e testemunhos de pessoas que procuraram o Mestre Manuel para resolver seus problemas espirituais, que hoje se encontram felizes por ter conseguido alcançar a graça e resolver totalmente os seus problemas espirituais.
7: Meu nome é Jacimeiro, moro no Rio Real. Estou agradecimento sobre um trabalho que minha irmã fez, que mora em São Paulo, que ela está feliz, está agradecida primeiramente a Deus, segundo o Mestre Manuel. Obrigado por tudo.
4: Vamos à carta de agradecimento. Hoje é mais uma pessoa que está feliz e de bem com a vida, depois que procurou o Mestre Manuel de Ogum. Através do dom espiritual e a fé, essa pessoa fala através de sua carta a mudança que teve em sua vida.
8: Olá, querido ouvintes, estou chegando com mais uma cartinha aqui no programa Sua Vida e Seus Caminhos. A carta de hoje vem da cidade de Porto Braga, no Mato Grosso do Sul. A consulente que nos escreve é Rita Marialva de Araújo. Na sua carta ela diz: Olá, queridos ouvintes, eu procurei o Mestre Manuel. Graças à sua miraculosa intercessão e da misericórdia de Deus, alcancei a graça que eu tanto queria, que era vender um terreno. Eu estava precisando do dinheiro, mas não consegui achar um comprador para aquela terra. Pedi com fé e confiança e ele me ajudou. Desejo que Jesus Cristo abençoe a todos. Um forte abraço.

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2: Confie na vida, confie em você mesmo. Tenha fé, acredite na sua fé. Sua fé move montanhas. Primeiramente, o nosso Pai Todo-Poderoso, Deus. Então, vamos confiar nele, vamos acreditar em Deus, tá certo? Mas lembre-se que Deus me deu o dom, me preparou para isso. Preparou o Mestre Manuel de Ogum, o homem enviado por Deus para ajudar cada um, a cada um daqueles que estão cansados, que vêm enfrentando problemas, que vêm sendo vítimas dos espíritos malignos, obsessores, que traz vícios de bebidas, de drogas, de jogos. É com você mesmo que eu tô falando. Você quer se libertar? Você quer libertar seu filho que vive no mundo das drogas, do alcoolismo? Traga o problema. Não pode vir? Entre em contato comigo, fale comigo. Através do WhatsApp, a gente faz as consultas. O primeiro passo, meu amigo, minha amiga, para resolver um problema é você fazer uma consulta espiritual. Depois da consulta, eu vou dar o diagnóstico, o que está se passando, o que tem de errado, e você vai tirar suas dúvidas, vai saber o porquê, ok? Funciona assim, dessa forma, dessa maneira, tá certo? Eu aconselho você, você que tenta, trabalha, rala noite e dia, aí você não vai para frente, você nem consegue pagar, não tá nem nem conseguindo pagar suas contas, suas dívidas. Cuidado com isso, viu? Isso é um problema sério. É um problema que você precisa de tratamentos espirituais, cuidados, orientações, soluções. E aí, meu amigo, você, em situações como essa, não pode procurar qualquer aventureiro por aí, qualquer pessoa por aí, não. Você tem que procurar é um profissional conhecido, que tem força, que tem experiência, que tem a sabedoria, o conhecimento, o saber. Pense nisso.
0: 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Ouviremos agora outra carta de agradecimento.
3: Olá, queridos ouvintes, estou chegando com mais uma carta no programa Sua Vida e Seus Caminhos. Carla Abreu escreve da cidade de Porto Braga, no Mato Grosso do Sul. Ela conta na sua cartinha: precisei me afundar e chegar ao fundo do poço para conhecer o poder da fé. Minha vida era uma pura desordem, nada dava certo. Meu marido me abandonou, meus filhos saíram de casa, fui demitida e minha família tinha vergonha de mim. Parecia que um espírito ruim em mim, e tudo isso porque estava me relacionando com pessoas que não prestavam. Acabei me envolvendo com drogas e estragando minha vida. Só consegui despertar dessa situação quando arrumei uma briga na rua e levei um tiro que quase morri. Já no hospital, comecei a conversar com Deus. Uma enfermeira percebeu que eu era uma boa pessoa e que estava no caminho errado e me indicou o mestre Manuel. Ela me disse que o mestre Manuel poderia me auxiliar, assim como já havia ajudado ela anteriormente. Procurei o mestre Manuel e hoje não sei explicar direito como tudo foi acontecendo, mas minha vida tomou um rumo diferente e estou muito mais feliz. Minha família se aproximou de mim novamente, voltei a trabalhar, mas em outro local, e meus filhos voltaram a morar comigo. Ainda penso em restabelecer meu casamento, mas sei que isso está nas mãos de Deus. Obrigada, mestre Manuel. O Senhor conseguiu transformar até a minha vida, que estava pura perdição.
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5: Prece da tranquilidade. Deus, não deixes a agitação do dia extinguir a minha serenidade, o meu controle. Mesmo que eu tenha que estar presente aqui e ali, ocupar-me de vários assuntos, tomar decisões rapidamente e lidar com pessoas mal-humoradas, dá-me tranquilidade, espírito de análise e silêncio interior, de maneira que a agitação de fora não provoque turbulência em mim. Como sei que estás a me ajudar, vou criar um anteparo, uma barreira interior que a impeça a perturbação. Eu quero ser bom e amigo de todo o tempo. Conserva, ó Deus, o sorriso em minha boca, a suavidade nos meus olhos, e deixa que uma grande harmonia se estabeleça no meu coração. Que as dificuldades não mandem mim, jogando-me de um lado para o outro, mas que eu mesmo me governe e oriente. Por tudo te agradeço, assim seja.

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1: 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E a hora certa, 7:15.
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5: Ok, gente, bom dia, 7:17, nós estamos chegando com mais uma edição do JM Jornal da Manhã, edição dessas quarta-feira, 12 de agosto, ano 9 aqui do JM. Deixa eu abraçar aqui toda Palmas de Monte Alto, toda a região. Abraço você aí no centro da cidade, nos bairros, ruas periféricas, você no interior do município, ouvindo a gente aí nos distritos, Rancho das Mães, Pinga Fogo, também Espraiado, comunidade Bar do Riacho, todas as localidades, todos os povoados, uma ótima manhã de quarta-feira. Pessoal das cidades com vizinhos, ouvindo aí pela nossa frequência, obrigado pela audiência também. Internautas plugados, conectados com a gente, ouvindo pelo nosso aplicativo aí no seu Android, tá? Você que utiliza o sistema iOS do iPhone, você pode ver a gente através do aplicativo Rádios Net. Tá? A equipe já está prontinha na bancada juntamente comigo para mais uma edição do Jornal da Manhã, o seu Marcos Paulo Penera Bastos. Bom dia, seu Marcos.
6: Bom dia, seu Clássico, bom dia aos ouvintes da Visão FM, para você que acompanha a nossa programação, aumente o volume do rádio, porque esse é o Jornal da Manhã, trazendo para você muita notícia nessa quarta-feira, 12 de agosto. Minha gente, olha, por falar em informação, já vamos ver aqui como fica o tempo e a temperatura para hoje aqui em Palmas de Monte Alto.
7: Como vai o tempo e a temperatura?
6: Olha, meu povo, previsão para esta quarta-feira é que será um dia de sol com muitas nuvens à tarde. À noite, a nebulosidade diminui. Temperatura mínima 19 graus e a máxima 30. Não há probabilidade de chuva e a umidade relativa do ar está entre 38% e 85%. O vento sopra na casa dos 12 km por hora e nós temos rajadas de vento que chegam a 35 km. O sol nasceu às 6h10, irá se pôr às 17h45 e a lua é nova.
5: Ok, minha gente, hoje vai ter eclipse lunar, hein? Acho que aqui no Brasil não vai dar pra ver, mas lá na Europa, Espanha, Portugal, Islândia, tudo vai dar para ver o eclipse lunar. É, o primeiro aí, depois de 1912, volta a acontecer o eclipse lunar. Sete, a última vez foi em 1912. 7:19, agora é hora de conferirmos as principais manchetes, os destaques do programa de hoje.
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5: Olha, minha gente, jovem de 24 anos denuncia agressão e estrangulamento praticado pelo próprio irmão lá em Guanambi.
6: E homem é preso após ameaçar morador com espingarda artesanal em Carinhanha.
5: Também Carinhanha, aposentado tem casa invadida enquanto estava em posto de saúde.
6: É, gente, a escola municipal invadida, tem materiais danificados e merenda furtada em Julião, distrito de Malhada.
5: Já em Vitória da Conquista, capital do Sudoeste, a Polícia Militar apreende drogas e mais de R$ 2.800 em dinheiro durante a abordagem.
6: Idoso de 76 anos de idade é agredido após homem invadir estabelecimento comercial em Igaporã.
5: Olha, Carinhanha registra furtos em imóveis e denuncia, aliás, de denúncia, né, de perturbação do sossego.
6: Colisão entre caminhões e carretas deixa mulher morta na BR-020 em Correntina.
5: Já motorista fica exaltado após caminhão ser autuado durante fiscalização em Guanambi.
6: Meu povo, a Polícia Civil apreende 26 quilos de cocaína em ônibus e prende mulher durante a operação em Vitória da Conquista.
5: Já em Brumado, mototaxista cai em golpe do falso advogado e tem prejuízo de quase R$ 3.000.
6: Polícia Federal apreende, a Polícia Rodoviária Federal apreende 13 quilos e 700 gramas de cocaína escondidos em pó de café dentro de ônibus em Jequié.
5: Ó, já em Vitória da Conquista, operação flagra depósito secreto de farmácia com receitas em branco.
6: Polícia Civil reúne delegados no Sudoeste para alinhar combate ao crime organizado.
5: Olha, produtores rurais recebem orientações sobre alimentação animal durante palestra aqui em Palmas de Monte Alto.
6: A gente, mãe, aciona o Ministério Público para pedir a aplicação do horário de creche, na verdade, ampliação do horário de creche lá no município de Urandi.
5: Olha só, o Ministério Público emite recomendação para proteger menores na festa de aniversário de Guanambi.
6: Cozinha comunitária garante refeições de segunda a sexta para familiares em situação de vulnerabilidade em Matina.
5: Essas e outras você confere a partir de agora no JM, que já está no ar. Bom dia!

0: 7:22, 7:22 aqui no JM, você mais perto da notícia. 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
0: Ok, Brasil, 7:24, 7:24. Lembrando que você pode estar participando com a gente através do nosso WhatsApp, tá? Deixando aqui seu recado, seu bom dia, fazendo aquele pedido, queixas, reclamações. Fica à vontade para você participar, para você interagir com a gente aqui no JM. Max Paulo tá ali na tela para receber a sua participação, a sua interação. O número é esse aqui, ó, 999-91-9742, tá? Fica à vontade para você participar com a gente. Certinho? Pronto, estamos aqui aguardando a sua interação, a sua participação. Olha, vamos lá, trazendo as primeiras notícias da área policial. Agora são 7:24. Jovem de 24 anos denuncia a agressão e estrangulamento praticado pelo irmão lá em Guanambi.
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0: Pois é, minha gente, um jovem de 24 anos denunciou ter sido agredida fisicamente pelo próprio irmão durante uma discussão familiar. Foi na noite de segunda-feira, 10, em Guanambi. Segundo informações da Polícia Militar, por volta das 19:45, uma guarnição do 17º Batalhão de Polícia Militar foi acionada pelo Centro Integrado de Comunicação e deslocou-se até a rua Augusta de Oliveira, no bairro Belo Horizonte, para averiguar uma ocorrência de violência doméstica. Olha, no local, a vítima relatou aos policiais que havia sido agredida pelo irmão, que teria a estrangulado e em seguida a empurrou durante o desentendimento familiar. Ainda conforme o relato, o suspeito deixou o local antes da chegada da guarnição. Os policiais realizaram buscas dentro da residência e fizeram diligências nas proximidades, mas o homem não foi localizado. A vítima recebeu o apoio da equipe policial e foi orientada a registrar a ocorrência na Delegacia Territorial de Guanambi, além de solicitar medidas protetivas de urgência. O caso deverá ser investigado pela Polícia Civil.
1: Meu povo, um homem de 34 anos de idade, ele foi conduzido à delegacia de Carinhanha na tarde de segunda-feira 10. Isso após, supostamente, ameaçar um morador de morte utilizando uma espingarda artesanal. O caso ocorreu por volta das 14:30 na rua São João, no bairro Alto da Colina. E segundo o registro policial, a Polícia Militar foi acionada pela vítima, a Eucélcio da Silva Oliveira, 40 anos de idade, que relatou que o suspeito, Manuel Messias Santos, ele estaria armado e fazendo ameaças de morte. Durante a abordagem, Manuel teria admitido possuir uma arma, indicando, portanto, aos policiais que a espingarda artesanal estava escondida embaixo da cama. O armamento foi apreendido e o suspeito, também a vítima, foram encaminhados à Delegacia Territorial de Carinhanha, onde o fato foi registrado. A ocorrência foi registrada como ameaça prevista no artigo 147 do Código Penal e também porte ilegal de arma de fogo, de uso permitido, conforme a lei o artigo 14, né, da lei 10.826 de 2003.
0: Pois é. Olha, agora são 7:27, ainda em Cariani, aposentado tem casa invadida, enquanto ele estava em posto de saúde.
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0: Olha, minha gente, na manhã de ontem, terça-feira, 11, uma residência localizada na Rua da Pista 1, no bairro São Francisco, também foi alvo de furto, conforme o boletim de ocorrência. O morador, um aposentado, havia saído de casa para ir a um posto de saúde. Ao retornar, ele encontrou a fechadura da porta da frente danificada. Isso do imóvel. Foram levadas peças de vestuário, incluindo uma calça jeans, uma camisa verde e roupas íntimas, além de aproximadamente 80 braças de rede de pesca de malha 14 e linha nylon. Olha, o imóvel também não possui sistema de monitoramento e não foram identificadas testemunhas. A ocorrência foi formalizada na delegacia, que deverá investigar o caso. Outro furto, seu Marcos Paulo, foi registrado na Rua da Pista 4, também no bairro São Francisco. De acordo com o registro policial, um hidrômetro, ele pertencente ao SAAI, foi retirado da caixa de distribuição de água de uma residência. Olha, o morador percebeu o desaparecimento do equipamento e procurou aí a unidade policial para comunicar o fato. Até o momento, não há informações sobre suspeitos, testemunhas ou imagens de câmeras de segurança que possa auxiliar na identificação do responsável. Ainda em Cariana, seu Marcos Paulo, muita coisa, hein? Uma moradora do bairro Alto da Colina procurou a delegacia para denunciar um vizinho por episódios recorrentes de perturbação do sossego. E segundo o relato, os fatos vêm ocorrendo há cerca de um mês na Rua Nova. A denunciante afirmou que o vizinho costuma utilizar equipamento de som em volume elevado. Em uma das ocasiões, ao pedir que o barulho fosse reduzido devido à presença de um idoso na residência, que estaria enfrentando episódios de agitação e insônia, ela teria sido alvo de ofensas verbais. A mulher também relatou às autoridades suspeitas de ligação clandestina de energia elétrica e alegou que o vizinho faria uso de entorpecentes. As informações foram registradas no boletim de ocorrência e deverão ser apuradas pelas autoridades competentes. Os quatro casos foram formalizados na Delegacia Territorial de Cariânia, que ficará responsável pelas providências investigativas e pela apuração das circunstâncias de cada ocorrência.
1: Olha, minha gente de Cariânia, nós vamos à Malhada, porque uma escola municipal localizada no distrito de Julião foi alvo de um vandalismo e furto em dois anexos durante o último fim de semana. Os invasores danificaram portas, janelas e armários, reviraram materiais pedagógicos e furtaram produtos da merenda escolar. Um dos locais atingidos foi o anexo do BNH, na rua Presidente Geisel. E segundo o registro policial, duas janelas foram quebradas e cinco armários de arquivos foram arrombados. Materiais pedagógicos foram espalhados pelo prédio e a situação foi percebida por uma pessoa que utilizava o espaço aos sábados para atividades comunitárias e registrou a situação em vídeo. O anexo da pista, situado nas proximidades do posto de saúde, também foi invadido. Duas portas e duas janelas foram danificadas, enquanto dois armários e arquivos foram violados. Além dos danos ao patrimônio público, os invasores também levaram itens da merenda escolar, entre eles iogurte e polpas de frutas. A direção da escola procurou a Polícia Civil no início dessa semana e informou o caso e registrou a ocorrência. E até o momento não há informações sobre suspeitos ou sobre a motivação dos crimes. O caso é investigado como dano qualificado ao patrimônio público e furto qualificado em destruição de obstáculo. A Polícia Civil deve apurar as circunstâncias e a dinâmica deste episódio e buscar identificar os responsáveis.
0: Levar aí a merenda das crianças, hein? Bando de malditos. Olha, a Polícia Militar apreende drogas e mais de R$2.800 em dinheiro durante a abordagem em Vitória da Conquista.
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0: Olha, minha gente, um homem foi detido pela Polícia Militar após ser flagrado com drogas em uma quantia superior a R$2.800 em espécie. Foi na noite de domingo 9, em Vitória da Conquista. A ocorrência aconteceu por volta das 23 horas e 10 minutos, durante uma operação de patrulhamento realizada por policiais do Pelotão de Emprego Tático Operacional, que é o PETO, da 77ª Companhia Independente de Polícia Militar. Durante a ronda, a equipe policial percebeu a movimentação do suspeito, que carregava uma bolsa. Conforme o registro da ocorrência, ao perceber a presença dos militares, o homem ele correu na tentativa de escapar, mas acabou sendo localizado e abordado pela guarnição. Na verificação do conteúdo da bolsa, os policiais encontraram 60 porções de substância semelhante ao crack, 10 porções de maconha e 6 porções de cocaína. Também foram recolhidos um telefone celular e também R$2.815,60 em dinheiro. Após a apreensão, o suspeito foi conduzido, juntamente com os materiais localizados, ao Distrito Integrado de Segurança Pública, DICEP, lá de Vitória da Conquista. A ocorrência foi registrada à autoridade policial, que ficou responsável pela adoção dos procedimentos previstos na legislação, a procedência das drogas e a possível finalidade do dinheiro deverão ser apuradas durante a investigação, seu Marcos Paulo.
1: Meu povo, daqui a pouquinho vamos trazer para você que informação de que um idoso de 76 anos de idade, ele é agredido após invadir estabelecimento comercial em Igaporã. Já já temos essa informação para você, porque agora eu quero falar dos nossos parceiros, minha gente. 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
0: Vamos lá, Brasil, 7 horas e 39 minutos, são 7h39, deixa eu falar aqui para você. 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
1: Muito bem, já de volta, agora são 7:52, 7:52 aqui no JM, é você mais perto da notícia. 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
2: 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Bom, vamos trazendo aqui mais participação para os nossos ouvintes. Temos áudio aqui, seu Clássico. Vamos ouvir.
1: Bora!
3: Bom dia, dupla do vento.
1: Bom dia, mano.
3: Hoje não tem vento, não. Hoje tem muito sol quente.
1: É.
3: Já tá queimando aqui o rosto.
1: El Ninho. Culpa do El Ninho.
3: Valeu.
2: Valeu. Valeu, meu grande amigo Marcelo de Tó, sempre acompanhando aqui o nosso programa. Obrigado pelo carinho da audiência de sempre. A Jorgete, também ouvindo aqui o nosso programa. Obrigado pelo carinho da audiência. Também aqui a minha amiga Leidinalva, né, a Grichinho, né? Ela mandou um convite aqui, seu Quase.
1: Opa.
2: Dia 15, né? No sábado, acontecerá um reisado Folia Reis. Teremos barraquinha, comida típica e também um sorteio. Celebração será às 19 horas. Comunidade Santa Terezinha de Paracatu agradece a sua presença.
1: Oba.
2: Meu povo, na cidade são 8 horas. Vamos falar para você aqui de Gaporã, porque idoso de 76 anos de idade, ele é agredido após homem invadir estabelecimento comercial.
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2: Meu povo, olha, um comerciante de 76 anos de idade, ele foi agredido após ter estabelecimento comercial invadido na madrugada de segunda-feira 10 em Igaporã. O caso ocorreu por volta das 5 horas na Praça Otávio Mangabeira. E segundo informações divulgadas, o suspeito estaria aparentemente sob efeito de entorpecentes quando entrou no estabelecimento e atacou o proprietário. Durante a ação, o idoso gritou por socorro e o filho dele chegou ao local acionando a polícia. Ainda conforme o relato, o homem teria ameaçado matar o comerciante e procurado uma arma para atacá-lo. A vítima sofreu um ferimento no braço e foi encaminhada ao Hospital Municipal de Igaporã, onde recebeu atendimento médico. O suspeito foi preso em flagrante e conduzido à delegacia após prestar depoimento. Ele foi liberado e as circunstâncias da motivação do ataque deverão ser apuradas pelas autoridades.
1: Muito bem, agora são exatamente 8:02. Olha, mais furtos lá em Cariânia. É, no primeiro bloco nós falamos que bandidos entraram na casa do senhor, roubaram até as cuecas do senhor, roubaram também hidrômetro do SAI, uma residência. Agora roubaram galinha, Max Paulo, agora foi galinha. Imóvel na zona rural é arrombado e animais são furtados lá em Cariânia.
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1: Olha, um imóvel localizado na Fazenda Caraíbas, nas proximidades do povoado de Feirinha, Vila São João, foi arrombado no sábado 8, lá em Cariânia. Segundo o registro policial, a proprietária estava ausente quando o criminoso ou os criminosos teria quebrado uma janela, tá? Para entrar na residência. Do local foram levados um botijão de gás, 10 galinhas, Max Paulo, fez pirão a noite inteira, e uma leitoa. Olha, levaram até a leitoa com aproximadamente 4 arrobas. É, não tá lá muito gorda, não. A proprietária informou às autoridades que esta não seria a primeira vez que a propriedade é alvo de criminosos. O imóvel não possui câmeras de segurança e nenhuma testemunha teria presenciado a ação. O caso foi registrado na delegacia territorial lá de Cariânia. Levaram 10 galinhas e a leitoa de 4 arrobas, Marcos Paulo.
2: É, fizeram a festa por lá, né?
1: Festa, cuidado. Cariânia tá um problema nessa questão de furto, né? Já falamos lá do hidrômetro que foi roubado, roubaram a casa do senhor, levaram até as cuecas, né? Peças íntimas é cueca, né? Enfim, cuecas, calcinhas, e lá agora foi galinhas e uma leitoa.
2: Minha gente, olha, vamos aqui à Correntina, porque um grave sinistro de trânsito deixou uma pessoa morta na noite dessa segunda-feira 10, na BR-020, em Correntina, no oeste do estado. E segundo informações da Polícia Rodoviária Federal, o acidente ocorreu por volta das 19 horas, no quilômetro 56 da rodovia, e envolveu 3 carretas e um caminhão baú. Conforme o registro da ocorrência, o sinistro foi tipo colisão traseira. Durante a sequência de impactos, uma passageira que estava no caminhão baú ficou gravemente ferida e morreu no local do acidente. Os demais envolvidos nesse acidente não sofreram ferimentos e saíram ilesos. Equipes responsáveis pelo atendimento da ocorrência estiveram no local para realizar os procedimentos necessários e as circunstâncias que provocaram a colisão deverão ser apuradas.
1: Ok, minha gente, agora são 8:05, 8:05. Vamos a voltar a Guanambi, porque motorista fica exaltado. Deu piti, foi? Após caminhão ser autuado durante fiscalização em Guanambi.
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1: Olha, minha gente, um motorista de 61 anos... ele ficou exaltado após o caminhão que conduzia ser autuado por uma infração de trânsito na manhã de segunda-feira 10, na Avenida Senador Nilo Coelho, nas proximidades da Feira Municipal, no centro de Guanambi. Segundo a Polícia Militar, uma guarnição do 17º Batalhão de Polícia foi acionada pelo SICOM para prestar apoio a agentes da Superintendência Municipal de Trânsito. O condutor estava ao volante de um caminhão Volkswagen 11180 de cor branca, quando reagiu de forma exaltada à atuação. E diante da situação, os policiais militares atuaram para garantir a ordem e a segurança dos agentes públicos durante a fiscalização. Após a ocorrência, o veículo foi apreendido e escoltado pela guarnição até o pátio da Superintendência Municipal de Trânsito lá de Guanambi. Então o condutor aí se exaltou, começou a dar piti, porque o seu caminhão estava aí provocando uma infração de trânsito, Marcos Paulo.
2: Olha, meu povo, daqui a pouquinho nós vamos falar de uma apreensão de drogas, né, cocaína, que foram apreendidos com uma mulher durante uma operação em Vitória da Conquista. 26 quilos de cocaína em um ônibus. Vamos falar já já pra você, tá? 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
1: Ok, vamos lá, agora são 8 horas mais 9 minutos. 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

0: Ok, 8 horas mais 23 minutos, são 8h23 aqui no JM, você mais perto da notícia. 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
1: Cansei, viu, seu Classói?
0: Vou buscar a toalha
1: até,
0: e...
1: Até amanhã cedo,
0: vou ali buscar café ainda. Vou buscar a toalha e o sabonete. Ah, café demais.
1: Pois né, é, meu gente, pedi Roger pra pegar um cafezinho pra mim ali, meu povo. Trouxe aqui 1 litro. Não, acho que ele pensou que eu tava... Que ele tava colocando era coca no café. No copo. No
0: copo, Coca ou Pepsi?
1: Meu Jesus amado. Mas tá bom, obrigado, viu, Roger?
0: Até no final do programa você consegue tomar tudo
1: até
0: aí.
1: Até meio-dia eu termino. 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São 8 horas e 28 minutos, meu amigo, minha amiga, vamos trazendo para você aqui mais informações. Antes, deixa eu mandar uma alusão especial para os nossos ouvintes ligados com a gente, o Joaquim Santana Lima, Quinca do Cachorro Quente, sempre ligado aqui na Visão, obrigado pelo carinho da audiência. Meu povo, olha, a polícia apreende 26 quilos de cocaína em ônibus e prende mulher durante a operação em Vitória da Conquista.
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1: Olha, meu povo, a Polícia Civil do Estado da Bahia deflagrou a operação Contra Fluxo e apreendeu aproximadamente 26 quilos de cocaína durante uma ação realizada em Vitória da Conquista. Uma mulher foi presa em flagrante ao ser encontrada transportando a droga em um ônibus de viagem. E de acordo com informações divulgadas pela Polícia Civil, a apreensão representa um prejuízo estimado em 1 milhão e 300 mil ao crime organizado. A ação foi resultado de um trabalho de inteligência desenvolvido pela Delegacia Territorial de Ibicuí, em conjunto com o Núcleo de Inteligência da 21ª Coordenadoria Regional de Polícia do Interior. E as investigações identificaram uma rota interestadual utilizada para o transporte de entorpecentes. Segundo a polícia, a carga de cocaína teria saído do estado de São Paulo e seguia para Ibicuí, no sul da Bahia. Ainda conforme as informações policiais, o material seria posteriormente distribuído para outras cidades da região. Com base no levantamento realizado durante as investigações, as equipes localizaram e abordaram o ônibus de viagem em Vitória da Conquista. Durante a fiscalização, os policiais encontraram 25 pacotes de cocaína que estavam em posse da suspeita. Um dos elementos que chamou a atenção dos investigadores foi a identificação estampada nas embalagens da droga. Os pacotes apresentavam um símbolo correspondente à carta de baralho 3 de paus, uma marca utilizada pelo grupo criminoso para identificar o lote. Segundo a Polícia Civil, a marca estaria relacionada à identidade da organização criminosa e à quantidade ou pureza do entorpecente. A operação Contra Fluxo contou com a participação integrada da Delegacia de Ibicuí, 21ª Corpim, 10ª Corpim e do Grupo de Apoio Tático GAT. A atuação conjunta permitiu, segundo a polícia, interromper uma rota utilizada para o abastecimento de drogas no sudoeste e do país, tá? Nos municípios do interior do estado da Bahia. A mulher presa e toda a carga de entorpecentes foram encaminhadas à unidade policial responsável e a suspeita permanece à disposição da justiça.
0: Pois bem, dito isso, agora são 8 horas mais 30 minutos, vamos a Brumado. Mototaxista cai em golpe do falso advogado e tem prejuízo de quase R$3 mil.
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0: Pois é, o mototaxista Albertino Novaes Ribeiro caiu no golpe do falso advogado em Brumado. Isso foi na última quarta-feira, ele recebeu uma mensagem via WhatsApp informando sobre um processo judicial movido contra o INSS. A foto do contato correspondia, supostamente, à imagem do seu advogado no referido processo. O falso advogado informou a ele, durante o contato, que o juiz havia proferido uma decisão favorável ao trabalhador. Aspas, como eu já estava esperando por isso, fui lendo as mensagens e achei que realmente tinha ganhado. Ainda agradeci ao falso advogado, fecha aspas, relatou aí o mototaxista. Olha, na conversa, o golpista apresentou diversas informações referentes ao processo judicial, inclusive a suposta sentença, as quais davam aparente veracidade ao contato. Para receber o valor, o falso advogado orientou Albertino a realizar diversos trâmites, entre os quais colar um link em sua conta digital. Ao final, ele teve um prejuízo de quase R$3 mil. O caso foi registrado na delegacia e o trabalhador agora aguarda ter o dinheiro estornado pelo banco. Há 26 anos, trabalhando como mototaxista, Albertino acorda todos os dias às 4 horas da manhã para iniciar as corridas. Em média, ele ganha R$50 por dia de trabalho. Após o golpe, o trabalhador está muito preocupado e como vai conseguir arcar com seus compromissos. Aspas novamente. Eu quero alertar a todos para não passar pelo que eu passei, estou passando. E nem tenho esperança de receber esse dinheiro de volta. O meu intuito é alertar. Se você tem algum processo na justiça e receber qualquer mensagem de alguém dizendo que é o seu advogado, confirma primeiro, senão você será mais uma vítima. Fecha aspas, afirmou aí o mototaxista Max Paulo.
1: É, agora o que mais me intriga, seu Clássico, é como que esses criminosos, esses bandidos, eles conseguem, né, ter acesso a um processo. É. Né, de uma pessoa que está ali, sim, buscando, né, a sua aposentadoria, ou que tem um processo mesmo ali no, né, com a justiça, e eles conseguem ter essa informação.
0: É porque, né? É porque tem processo que fica aberto para todos. Tem processo que tem sigilo, e se ninguém tem acesso, só o advogado vai ter que entrar lá e ver. Agora tem processo que fica aberto. Todo tem acesso.
1: Sim, mas aí não tem os detalhes das informações.
0: É, entrou na página ali da justiça, lá você consegue.
1: Aí só vê lá o nome, o nome da pessoa.
0: O nome da pessoa,
1: CPF. Não é completo, também não aparece completo, seu Clássico. É, se você entrar aí no Jus Bahia ou em outros canais, não aparece completo, não aparece os dados. É pra você que está ali envolvido naquele processo, não aparece completo, né? É uma burocracia danada. E eu fico impressionado.
0: Mas como os golpistas, eles têm a maneira de burlar.
1: Isso, mano. Como que o camarada, né? Como que o camarada, ele consegue todas essas informações. É impressionante. É. Né? E pra mim, eu falo, moço, não é possível. Alguém de dentro dessas entidades passa essa, que não tem cabimento um negócio desse. Né? Então é importante que a gente fique alerta. E o que mais se preocupa é que às vezes alguém liga, né? Ali. Como que eu posso dizer? É uma ligação verdadeira. É. Né? Você não atende com medo de ser golpe. E aí quando vai ver lá, não, tentamos contato, não conseguimos, mas aí o brasileiro já está com muito, muito assustado, com medo de golpe. Né? Mas é o nosso Brasil.
0: Que, geralmente eles utilizam mensagem de texto, né? Para não se denunciar na fala.
1: Não, já estão ligando mesmo. É. Liga, conversa com você, passa todas as informações. Inclusive outra semana, tá com uns 15 dias atrás aí, me ligaram e se eu não fosse um pouco, né, não tivesse esperto ali, atento, o cara cairia num golpe. Mas os bandidos estão demais.
0: É só ficar atento, né? Se você tem um advogado, aí você pede orientação desse advogado, pega aí o número dele da OAB, se for o caso, se alguém ligar, me dá o seu número da OAB aí, deixa eu ver se é você mesmo.
1: Pois é, mas eles arrumam, né? O negócio é complicado.
0: Vocês estão arrumando até o processo.
1: Pois é, o grande
0: imagina problema. Imagina o número da OAB, né, Navarro?
1: Isso, o grande problema do nosso país é a impunidade, né? Porque criminosos como esses, eles são impunes de tudo. Vão ali, cometem os crimes, os delitos, e tem todo aquele trâmite, vai passar por um termo circunstanciado ali de ocorrência, vai ter acariação, rapaz, é muita coisa que facilita pro bandido, vai preso, vai ter as saidinhas. Agora mesmo, nós tivemos aqui no Brasil o pai que estava preso, né, por roubo, aí recebeu a saidinha temporária para poder ficar com os filhos no Dia dos Pais. Matou as duas crianças, foi, né? Uma de 3 e uma de 5 anos de idade.
0: Exatamente. Ainda avisou que ia matar, viu?
1: Pois é, então. E
0: avisou.
1: Bandido é bandido, não tem jeito. Não tem jeito. E aí a gente viu o Alexandre de Moraes, né? Os filhos do Bolsonaro tentaram visitar o Bolsonaro, que tá preso domiciliar. Aí Alexandre de Moraes negou, né? Negou. Essa visita aos filhos do ex-presidente Jair Bolsonaro, que, né? Enfim. Perseguição política.
0: Não vai longe, não. Naquela questão do ex-marido de Maria da Penha, que concedeu entrevista para Cabrini, ele foi preso porque concedeu entrevista.
1: Exatamente. E aí, enquanto criminoso mesmo, bandido de verdade, recebe todas essas regalias. Ó, estão aí cometendo diversos crimes.
0: Susana Richthofen matou os pais. Tá? Virou celebridade. Até filme dela tem.
1: Sim.
0: Pronto.
1: Susana, recebeu, saidinha.
0: Elisa Mutinaga. Elisa Mutsunaga matou o marido, esquartejou, deu entrevista, virou celebridade, tem que ter filme também na Netflix. Agora o camarada dá uma entrevista pra Cabrini, tá falando, né? Dando a versão dele, epa, você não pode falar não. Porque você sabe que essa coisa de Maria da Penha é falsa, viu? É tudo falso, é tudo mentira. A lei é boa, mas o que aconteceu com Maria da Penha é tudo mentira. Ela mesmo já falou nas entrevistas, e pode ver os vídeos na internet, ela falando, não, ele me agredia, nunca me agrediu. Ele me agredia psicologicamente.
1: Aí fala que não deixa de ser agressão, né?
0: Não, mas ele fala que ele deu choque nela, tentou matar, tirou na coluna dela. Eu tá na imprensa isso daí.
1: Pois é, complicada ali a justiça no nosso país. Minha gente, olha, nós vamos a Jequié, porque teve também mais apreensão de drogas em Jequié. Foram 13 quilos e 700 gramas de cocaína escondidos em pó de café dentro de um ônibus lá em Jequié, mas a polícia está atenta. Uma pena que a polícia prende, a justiça solta.
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1: A Polícia Rodoviária Federal apreendeu aproximadamente 13 quilos, 750 gramas de cocaína durante uma fiscalização realizada no domingo 9, no quilômetro 677 da BR-116, em Jequié. A droga foi encontrada no compartimento de bagagens de um ônibus que fazia o itinerário São Paulo-Alagoas. E durante a abordagem, os policiais identificaram diversas informações, né? Prestadas por um dos passageiros, que inicialmente negou possuir outras bagagens. A equipe realizou buscas e localizou uma mala que exalava um forte odor de café. No interior, foram encontrados 14 tabletes e 2 sacos contendo substância análoga à cocaína envolvidos em pó de café. O passageiro afirmou que receberia uma quantia em dinheiro para transportar o volume até Aracaju. O homem foi preso, né, preso em flagrante, em tese pelo crime de tráfico de drogas e encaminhados à Delegacia de Polícia Civil, seu Plácio.
0: Ok, agora são 8:40. Daqui a pouco a gente fala que produtores rurais recebem orientações sobre alimentação animal durante palestra aqui em Palmas de Monte Alto. 8:40. 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
6: Pois bem, 8 horas mais 56 minutos, 8h56. 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
7: Minha gente, olha, vamos trazendo aqui para você que nos acompanha a última informação da manhã dessa quarta-feira, falar aqui de Palmas de Monte Alto. Nós vamos trazer aqui essa notícia que produtores rurais recebem orientações sobre alimentação animal durante palestra aqui no nosso município. Você fica sabendo agora no JM.
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7: Meu povo, olha, produtores rurais de Palmas de Monte Alto participaram na última sexta-feira 7 de uma palestra sobre alternativas para a alimentação animal durante o período de seca, realizado na Associação Comunitária Quilombola do Mari, na zona rural aqui do município de Palmas de Monte Alto. Promovido pelo SEBRAE, e o encontro abordou o uso da palma, a moringa e também capiaçu na alimentação dos rebanhos, apresentando aos participantes alternativas práticas, econômicas e sustentáveis que podem contribuir para o fortalecimento da produção rural. A palestra foi ministrada pelo engenheiro agrônomo e também produtor rural Mário César Magalhães Dias, que compartilhou conhecimentos e experiências sobre o cultivo e a utilização dessas plantas como estratégia para garantir a alimentação aos animais e melhorar a eficiência das propriedades. A iniciativa contou com o apoio da Secretaria Municipal de Cultura e Meio Ambiente, da Prefeitura Municipal de Palmas de Monte Alto e da Associação Comunitária Quilombola de Mari. E segundo a organização, a atividade buscou ampliar o acesso dos produtores a informações e incentivar a adoção de técnicas capazes de melhorar a convivência com o período de estiagem e fortalecer a atividade agropecuária no município. É uma boa prática, né? Uma boa iniciativa, onde orienta, né, os produtores e os agricultores a utilizarem ali a palma, a moringa, né, para poder fazer ração, alimento para os animais nesse período de estiagem, período de seca, que haja visto, é prolongado aqui na nossa região e a pastagem fica pouca, seu classe, aí os animais, né, tendem a ter escassez de alimentos, né, e aí são práticas louváveis e parabéns aos organizadores.
6: Ainda mais agora, né, com os efeitos do El Niño, a estiagem vai prolongar bastante, viu? Vai prolongar bastante.
7: Certíssimo. Minha gente, olha, final do programa, um excelente quarta-feira a todos, fique com Deus, amanhã retornamos às 7:15, se assim for a vontade do nosso Pai Celestial. Valeu, forte abraço, até amanhã, fui.
6: Ok, minha gente, fique na paz, na graça, que Deus abençoe a todos de forma grandiosa, que ele fale no teu coração, e se for da vontade do nosso Pai Maior, amanhã 7:15 nós estaremos aqui. Tchau, tchau, até amanhã, se Deus quiser.

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1: 9:10.
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5: 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Olha só, tá chegando.
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5: Alô pra você, ótima tarde, boa tarde pra você.
6: 9:38.

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7: 10 e 7.

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5: 10:37.

0: 10h53.
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0: 10:56. 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
2: Como é o nome da senhora?
3: Jênica.
2: Onde a senhora mora?
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2: Certo. Qual foi a benção que a senhora recebeu aqui?
3: Olha, eu vim aqui hoje para agradecer uma benção, porque em meu trabalho não estava nada bem e nem minha vida financeira também. Aí eu vi o seu programa no rádio, eu vim aqui e recebi uma benção e por isso estou feliz.
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1: Boa tarde, Palmas de Monte Alto. Boa tarde, Brasil. A partir de agora está no ar mais uma edição do programa Giro de Notícias. Pela sua, pela nossa Rádio Visão FM. Este é o programa que toca informação para você. Você que nos ouve aqui na sede, na nossa querida Zona Rural. E em qualquer lugar do planeta pela internet. Sejam todos bem-vindos. Até às 14 horas aqui a notícia não para. E vamos girar as principais manchetes de hoje do programa. Olha, daqui a pouquinho, minha gente, aqui no nosso programa, vamos trazer que Riacho de Santana celebra 148 anos com 4 dias de programação e grandes atrações no Riafolia 2026. Homem é preso após ameaçar ex-companheira de morte com faca em Palmas de Monte Alto. Homem tenta separar briga e é atingido com golpe de capacete em Guanambi. Homem fica gravemente ferido após ferir a si mesmo com faca e é levado para a cirurgia em Guanambi. Homem é preso após ameaçar mãe e irmã na zona rural de Urandi. Ondesp recupera carro roubado após motorista ser mantido refém e abandonado em mata em Guanambi. Colisão contra árvore deixa 4 feridos, incluindo 2 crianças em Guanambi. Assistência Social Itinerante leva serviços à comunidade quilombola de Lagoa Seca, em Palmas de Monte Alto. Ainda hoje, aqui no nosso programa, nós vamos bater um papo já já com a deputada estadual Kátia Bacelar. Vamos trazer daqui a pouquinho essa entrevista aqui no nosso programa. E nós vamos abordar aqui com a deputada Kátia Bacelar sobre uma área, né, da saúde pública que muitas vezes não recebe a mesma atenção de outras especialidades: a saúde mental, especialmente o atendimento às pessoas que enfrentam dependência química, alcoolismo e transtornos mentais. Né? Então, saúde mental, dependência química e investimentos para Guanambi e região será a temática da entrevista com a deputada estadual Kátia Bacelar. E é claro que nós vamos também falar sobre a atuação aí, né, da deputada na área de infraestrutura, empreendedorismo, agricultura familiar e políticas públicas voltadas para as comunidades rurais no estado da Bahia. Deputada estadual pelo estado da Bahia, né, mais uma voz feminina na Assembleia Legislativa da Bahia. Tudo isso, minha gente, muito mais a partir de agora aqui na sua Rádio Visão, que já está no ar. Lembrando que você pode participar conosco através do 99991-9742 ou 99850-6070. Lembrando que aqui o povo fala. Então fala, meu povo. Eu vou para um breve intervalo, daqui a pouquinho eu volto trazendo todas essas informações e muito mais. Não sai daí, viu? É rapidinho, eu volto já. 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
2: Quarta-feira, 12 de agosto de 2026. Este é o Giro de Notícias. Eu sou Norberto Notari e você acompanha os destaques do momento. O Tribunal Superior Eleitoral inicia hoje uma nova sessão extraordinária para julgar 21 processos relacionados à disputa eleitoral de 2026. todos envolvem PT ou PL. O plenário de votação é virtual e segue até sexta. A Câmara dos Deputados deve instalar hoje uma comissão especial para analisar a proposta de emenda à Constituição que reduz a maioridade penal de 18 para 16 anos no Brasil. O grupo vai debater o conteúdo do texto e só depois enviá-lo ao plenário, onde precisará do apoio de, no mínimo, 308 deputados em dois turnos de votação. A Polícia Federal pediu que o ministro Alexandre de Moraes, do Supremo Tribunal Federal, determine o destino das armas apreendidas com o ex-presidente Jair Bolsonaro. O recolhimento do armamento foi determinado no dia 3 de julho. Moraes também cassou o registro de CAC de Bolsonaro. Ao todo, 8 armas precisam de destinação. Outras 2 estão em posse do Tribunal de Contas da União. A Polícia Militar cumpre na manhã de hoje mandados de busca e apreensão contra 7 investigados por envolvimento nos crimes de organização criminosa, sequestro, extorsão, tortura e ameaça praticados por membros do PCC contra um advogado da Baixada Santista. As diligências ocorrem em endereços de São Paulo e Santa Catarina. Mais de 15 milhões de pessoas que vivem na estreita faixa do planeta conseguirão acompanhar o eclipse solar total desta quarta. A previsão dos especialistas é de que a faixa onde o Sol será completamente encoberto passe pela Groenlândia, Islândia, norte da Rússia, Espanha e uma pequena área de Portugal. A Libertadores voltou nesta terça. Fluminense ficou no empate sem gols em casa contra o Independente Rivadavia. Hoje tem confronto entre Cruzeiro e Flamengo e o Palmeiras recebe o Cerro Porteño também pelas oitavas de final. Pela Sul-Americana, o São Paulo conseguiu empatar com o Bolívar fora de casa. 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
11: Agora na cidade são 12:28.
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11: Nós estamos no ar, minha gente, com mais uma edição do programa Giro de Notícias. Hoje é quarta-feira, 12 de agosto de 2026. E a você na sintonia, o nosso muito obrigado. Você que nos ouve aqui na sede, na nossa querida zona rural e em qualquer lugar do planeta pela internet. Sejam todos bem-vindos até às 14 horas. Aqui a notícia não para.
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11: Olha, são 12 horas mais 31 minutos. Homem é preso após ameaçar ex-companheira de morte com faca em Palmas de Monte Alto. Um homem de 39 anos foi preso em flagrante após ameaçar de morte a ex-companheira de 32 anos utilizando uma faca na noite desta terça-feira em Palmas de Monte Alto. A ocorrência foi registrada por volta das 20 horas na rua da Barrinha, no bairro Barrinha. Segundo informações do 17º Batalhão, a vítima acionou a corporação e relatou que o ex-companheiro foi até a sua residência portando uma faca tipo peixeira, bateu na porta e passou a ameaçá-la de morte. Ao ouvir que a polícia militar seria chamada, o suspeito dispensou a faca na rua e fugiu para a residência da avó, localizada na mesma via. A guarnição recolheu a arma branca e realizou buscas, conseguindo localizar o homem no imóvel indicado pela vítima. Diante da situação, o suspeito foi detido e encaminhado juntamente com a faca apreendida à Delegacia Territorial de Guanambi. Na unidade policial, foi lavrado o auto de prisão em flagrante e o homem permaneceu à disposição das autoridades competentes. Olha, homem tenta separar briga e é atingido com golpe de capacete em Guanambi. Um homem de 50 anos ficou ferido após ser atingido com um golpe de capacete ao tentar separar uma briga na noite desta terça-feira em Guanambi. O caso ocorreu por volta das 20 horas na rua 12, no bairro BNH. Segundo informações do 17º Batalhão, uma guarnição foi acionada pelo SICOM para prestar apoio a uma equipe do SAMU. No local, os policiais encontraram o homem com um ferimento na cabeça. A vítima relatou que tentou intervir em uma briga envolvendo outras pessoas e acabou sendo atingida por um golpe de capacete que teria sido desferido por uma mulher ainda não identificada. Quando a polícia militar chegou, a suposta agressora e os demais envolvidos na confusão já haviam deixado o local. O homem recebeu atendimento da equipe do SAMU, mas recusou ser encaminhado para uma unidade hospitalar, assinando um termo de responsabilidade. A polícia militar prestou segurança durante o atendimento e orientou a vítima a procurar a delegacia territorial para registrar o caso. Olha, Rondesp recupera carro roubado após motorista ser mantido refém e abandonado em mata em Guanambi. Mais uma informação da área policial: uma guarnição da Rondesp recuperou na manhã de ontem um Chevrolet Onix roubado durante um assalto em Guanambi. No crime, o proprietário do automóvel foi levado pelos criminosos e mantido sob o poder dos suspeitos antes de ser abandonado em uma área de mata. Segundo informações policiais, a Rondesp recebeu informações de que no dia anterior, dois indivíduos supostamente armados teriam abordado, né, o proprietário do veículo nas proximidades de uma feira. Mediante ameaça, a dupla anunciou o assalto e fugiu levando o Onix preto com a vítima em seu interior. O motorista foi mantido sob poder dos criminosos e posteriormente liberado em uma área de mata próxima à BR-030. Após tomar conhecimento do caso, a guarnição da Rondesp iniciou diligências pela região e conseguiu localizar o Chevrolet Onix ano 2020, abandonada em uma estrada vicinal próxima à BR-030, nas imediações do distrito de Morrinhos. O proprietário foi informado sobre a recuperação do automóvel e, em seguida, o veículo foi conduzido e apresentado na delegacia de Guarambi para adoção das medidas cabíveis. Até o momento, não há informações sobre a localização dos suspeitos envolvidos no assalto. Agora na cidade, são exatamente 12 horas mais 36 minutos.
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11: 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Gente, na cidade... são exatamente 12 horas mais 38 minutos. Eu quero aqui parabenizar o meu amigo, né, Gil Roberto, lá da Mina Calçados, né, grande empreendedor, comerciante aqui da nossa cidade de sucesso, né, faz um grande trabalho lá ao lado do seu pai, o Zé Boca Rica, e hoje o Gil Roberto está de idade nova. Então eu quero aqui desejar a ele muitas felicidades, que Deus te conceda aí muitos e muitos anos de vida, com muita paz, com muita saúde, né? Com muita alegria, né? E o Roberto, que é um grande parceiro, um grande amigo, né? Que aí já tá preparando também, viu, minha gente? As grandes promoções para o mês que vem, festa em Palmas de Monte Alto, né? Então eu quero aqui já informar a todos os nossos ouvintes, se preparem, viu? 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Parabéns!
13: Parabéns, parabéns, parabéns pra você.
11: Gente, daqui a pouquinho, entrevista aqui no nosso programa com a deputada estadual, a Kátia Bacelar. Né, já aqui no nosso programa vamos conversar com ela, né, sobre diversos assuntos, em especial vamos tratar aqui sobre a saúde mental, dependência química e investimento para Guanambi e região. Já com a deputada estadual Kátia Bacelar, que é mais uma voz feminina, né, lá na Assembleia Legislativa da Bahia. Tá certo? Já, já. Olha, o repórter Décio Caramigo traz a informação que mesmo longe de casa, o eleitor brasileiro pode votar. Uma campanha, inclusive, explica como votar nas eleições, né? Que a pessoa pode estar viajando, pode não estar no seu domicílio eleitoral. Tem como votar? Claro que tem. Explica pra gente, Décio Caramigo.
14: O voto é uma das principais ferramentas de participação na democracia e não precisa ser deixado de lado por causa de uma viagem, seja a lazer, trabalho ou estudo. Quem estiver fora da cidade onde tem domicílio eleitoral no dia da eleição pode pedir o voto em trânsito, uma transferência temporária do local de votação. Neste ano, a solicitação pode ser feita totalmente pela internet, no site do Tribunal Superior Eleitoral, até 20 de agosto. A coordenadora executiva do Centro Sabiá, Maria Cristina Aureliano, afirma que muita gente ainda desconhece essa possibilidade.
15: Nem todo mundo sabe desta possibilidade. Muitas vezes retornam para sua cidade, principalmente nas eleições municipais, né? Mas muitas vezes nas eleições gerais não retornam. Mas é possível fazer essa transferência de uma maneira muito prática e de maneira temporária. Você não vai mudar para sempre. Se você estiver no seu próprio estado, mas estiver em outro município, nessa eleição, se você fizer a transferência temporária, você pode votar para todos os cargos, né? Se você estiver fora do seu estado, você só vai poder votar para presidente. Depois de fazer e passar da eleição, você também não se preocupa, porque você retorna para o seu domicílio eleitoral original.
14: Para ampliar o acesso à informação, a campanha Meu Voto em Trânsito está mobilizando os 9 estados do Nordeste, região que concentra cerca de 1/4 do eleitorado brasileiro. Vale destacar que o pedido é permitido para cidades com mais de 100 mil eleitores. Para Maria Cristina, facilitar esse acesso também é uma forma de fortalecer a participação política da sociedade.
15: A gente sabe que muito da nossa vida prática, das políticas públicas, de várias coisas, do exercício da sua vida, da sua cidadania, das suas questões práticas, eles dependem muito de políticas públicas. Então, é importante que você escolha seus deputados, escolha quem vai governar o país, o estado, né? E possa, de fato, colocar ali, dentro desse processo, as pessoas que você acha que tem mais competência ou que tem um programa, um projeto de país e de estado que se afine com o que você quer, com o que você espera, né?
14: Lembre-se, o pedido do voto em trânsito deve ser feito até 20 de agosto no site tse.jus.br. Para tirar dúvidas sobre a campanha, acesse meuvotoemtrânsito.com.br. Produção e reportagem, Décio Caramigo.
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11: Agora na cidade são 12 horas mais 44 minutos. 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
11: 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Olha, assistência social itinerante leva serviços à comunidade quilombola de Lagoa Seca, em Palmas de Monte Alto. A comunidade quilombola de Lagoa Seca, na zona rural de Palmas de Monte Alto, receberá no próximo domingo, dia 16, mais uma edição da assistência social itinerante, iniciativa da Prefeitura por meio da Secretaria Municipal de Assistência Social. Os atendimentos começam a partir das 8 horas na sede da Associação da Comunidade. Durante a ação, os moradores terão acesso à atualização do Cadastro Único, atividades do Serviço de Convivência e Fortalecimento de Vínculos, além de serviços oferecidos pelas equipes do CRAS e CREAS. Para receber os atendimentos, é necessário apresentar RG, CPF e comprovante de endereço. A iniciativa faz parte do trabalho desenvolvido pela Secretaria de Assistência Social para aproximar os serviços públicos das comunidades quilombolas, facilitando o acesso das famílias a programas, orientações e atendimentos socioassistenciais. Segundo a gestão municipal, a proposta é percorrer diferentes comunidades, levando os serviços diretamente aos moradores e fortalecendo o atendimento às famílias que vivem na zona rural. Agora na cidade são exatamente 12 horas mais 48 minutos, 12h48. A gente segue aqui o nosso programa Giro de Notícias, né? Daqui a pouquinho, entrevista aqui no nosso programa com a deputada Kátia Bacelar, né, que vai falar conosco aqui sobre assuntos importantes no nosso programa Giro de Notícias. Já já ela fala conosco aqui no nosso programa, tá bom, minha gente? Na cidade são 12 horas mais 49 minutos. Daqui a pouquinho a gente fala aqui com a deputada Kátia Bacelar. E daqui a pouco também nós temos aqui informações porque Riacho de Santana celebra 148 anos com 4 dias de programação e grandes atrações no Riafolia 2026. Vamos trazer daqui a pouco também que homem fica gravemente ferido após ferir a si mesmo com faca e é levado para a cirurgia em Guarambi. Também daqui a pouco um homem preso após ameaçar mãe e irmã na zona rural de Urandi. E uma colisão, né, contra a árvore deixa 4 feridos, incluindo 2 crianças em Guanambi. Já, já. Na cidade... São 12 horas mais 49 minutos, 12h49. Bom, a gente traz agora aqui a entrevista com a deputada Kátia Bacelar, que é arquiteta e urbanista, né, estudante de direito, empresária, produtora rural e mãe. Baiana, né, construiu sua trajetória unindo o empreendedorismo, a atuação no setor agropecuário e um compromisso, né, com o desenvolvimento social e econômico. Estudante de direito, empresária, produtora rural e mãe. Baiana, né, construiu sua trajetória unindo o empreendedorismo, a atuação no setor

0: municípios próximos que estão escutando a gente aí. É um prazer enorme estar com vocês aí, não só falar das minhas bandeiras, mas de outras bandeiras que iremos defender com os nossos amigos aí, agora parceiros, no município de Guanambi.
1: Bom, inclusive eu já fiz aqui uma introdução da sua biografia, deputada, mas nada melhor do que também a senhora falar um pouquinho, né, da senhora, quem é a deputada Kátia Bacelar, quais são as suas principais prioridades aqui para o estado da Bahia.
0: Wilson, na verdade eu sou uma candidata, né, agora candidata a deputada, que trabalha toda a Bahia. Então, meu trabalho é estendido desde o extremo sul ao oeste, ao sudoeste e ao leste, ao sertão baiano. Então, a Bahia, você sabe que a Bahia é um estado gigante. Nós temos aí um território, o tamanho de um país, até de um continente, mas Kátia Bacelar vem trabalhando quase que 370 municípios do estado da Bahia. Então, agora entrando aí forte em Guanambi, que não era uma região, né, que eu tinha atuação, mas agora com o grupo que a gente está formando aí, que constitui aí no Denis Teixeira, o Nego Tel e todo o grupo que acompanha, eu acho que a gente vai conseguir fazer um trabalho interessantíssimo o Guanambi, principalmente numa área que não é a minha área, mas é uma área que eu venho estudando muito aí junto com o Denis, que é da saúde mental, tão importante, né, para esse município grande como Guanambi e região.
1: Inclusive, o Denis Teixeira faz um excelente trabalho aqui nessa área, né, de saúde mental em Guanambi. E eu até gostaria, né, de saber, deputada, o que foi que ele apresentou nesse primeiro encontro aí, que mais lhe chamou a atenção? Porque quando a gente fala de saúde pública, né, ouvimos muito sobre hospitais, cirurgias, exames, atendimento de emergência. Entretanto, a saúde mental, a questão da dependência química, do alcoolismo, nem sempre aparecem com a mesma força no debate público. Então, eu queria que a senhora pudesse também falar sobre isso, essa sua aproximação com o empresário, Denis Teixeira.
0: Wilson, eu acho que não só a dependência química, mas ansiedade, depressão, mas ultimamente a população anda muito doente mentalmente, né? Não sei se através do excesso de telas hoje, talvez do excesso de informação que as pessoas estão tendo através das redes sociais. Nós estamos vendo muito casos de autismo, de TDAH, coisas que antigamente nós, na nossa época, digamos, eu não sei se você é tão jovem ou jovem como mais jovem do que eu, mas na minha época pelo menos não se escutava falar tanto de problemas mentais como a gente vem escutando falar hoje. É aí que entra, né, a importância de um instituto como o Instituto Neves Teixeira, que já são 12 anos de atuação atuando com essas causas, não só como as drogas, como o alcoolismo, mas também com esses novos casos de saúde mental que estão surgindo aí na nossa população, principalmente atingindo os nossos jovens. E eu gostaria de dizer que a gente precisa ter coragem, né, colocar à frente essa questão, que é muito importante para a nossa população, e intensificar as políticas públicas que ajudem a população a sanar esse problema.
1: Inclusive,
0: eu acho que isso...
1: Sim, pode falar.
0: Sim. Né? Saúde mental hoje, não só jovem, as mulheres, não só jovens, mas as mulheres também estão muito sobrecarregadas. Então, muitas mulheres hoje sofrendo de problemas de TDAH, por excesso de trabalho, excesso, sobrecarga. Muitas mulheres hoje assumem a família inteira, então existe hoje uma sobrecarga muito grande nessas mulheres. E a gente está aqui para poder apoiá-las, né, e apoiar essa bandeira, que não foi a minha bandeira, mas que será a partir de agora,

0: essa parceria aí com o Denis.
1: É, e nós estamos falando aqui de um projeto a nível regional, né? Guanambi, que é o polo aqui dessa região, que atende vários outros municípios, mas a depender aí da iniciativa, né? Sendo um projeto referência, talvez a gente pode transformar isso aí numa política a nível estadual, porque a gente percebe uma ausência, Kátia, de serviços, né? Para atender pacientes aqui no estado da Bahia, nesse aspecto, né, de dependência química, do alcoolismo, da saúde mental.
0: Então, o que que acontece? Muitas vezes a saúde mental é deixada de lado e ela só passa a ser vista quando ela quando acontece uma tragédia.
1: Verdade.
0: Muitas delas ligadas, inclusive, à violência contra a mulher, não é? E a gente sabe que o alcoolismo é um fator que é um fator significativo em relação à violência contra a mulher. Então, é um projeto, uma bandeira que nós temos, que eu como mulher tenho obrigação em defender, porque atinge também o nosso público, que é o público feminino, que está hoje sendo, digamos assim, penalizado por falta de atendimentos a pessoas com problemas, né, mentais. E problemas, seja ele o alcoolismo, as drogas e outros lá. Então, eu me sinto na obrigação de apoiar essa bandeira aí na Assembleia Legislativa da Bahia.
1: Muito bom. E o Denis Teixeira, né, que nessa parceria com a senhora, é uma referência aqui para toda a nossa região. Temos certeza, né, que a senhora acabou de falar publicamente, está assumindo esse compromisso, né, de que, chegando lá na Assembleia, vai estar defendendo a ampliação dos investimentos em saúde mental aqui para a nossa região. Mas, Kátia, a gente sabe que também nós temos aí áreas importantes também, inclusive, como nós acabamos de falar, né, a senhora é arquiteta, né, e urbanista, estudante de direito, é empreendedora, né, atua aí nessa questão também defendendo o produtor rural, e a gente tem aqui na nossa região uma área forte que é a área da agricultura. Eu gostaria também de ouvir aí quais são as suas propostas, o que que a senhora pensa em relação também a essa questão aí da agricultura familiar e políticas públicas também voltadas para as comunidades rurais.
0: Eu acho que o maior problema hoje enfrentado pelas comunidades rurais aí, dessa região, é a água, né? É a água, é a escassez hídrica. Eu acho que a gente precisa ter obras estruturantes que saneiem realmente a falta de essa questão da escassez hídrica, obras de engenharia fortes que levem essa população rural condição de produzir. Eu acredito numa Bahia produtiva, acredito numa pecuária forte, num agronegócio forte, numa agricultura familiar forte. Mais de 70% da nossa Bahia está dentro de semiárido, enfrentando grandes problemas. Eu não chamo de pequeno produtor rural, eu chamo do grande produtor rural, porque são esses agricultores familiares que produzem com as mínimas condições possíveis, seja com assistência técnica, seja com a falta de acesso a crédito, seja com a falta de água, e eles estão ali produzindo, sendo guerreiros e produzindo fielmente e colocando o produto tanto na mesa do baiano, como também distribuindo para os PAAs, para os projetos, né, para a rede integrada aí dos programas sociais. Então, essa é uma bandeira muito interessante e forte minha. Eu já venho atuando bastante com o agricultor de caprino ovino no Vale de São Francisco. Foram mais 25 milhões investidos pelo deputado João Bacelar, e eu me considero madrinha do projeto Supera São Francisco, que é um projeto que já atua beneficiando 14 mil produtores rurais. Isso é muito importante e é um projeto que não parará. Estamos há 2 anos trabalhando nesse projeto junto com o MEC, com o Ministério da Educação e com o FNDE, e agora levando para o MAPA e o MDR, para que os 3 ministérios possam abraçar esse projeto e ampliar sua atuação, não só como assistência técnica, que nós já estamos dando através da Embrapa, não só com a sanidade de rebanho, feito também pelo IFE Sertão e Instituto Federal do Sertão e a Embrapa, e suplementação mineral, que nós estamos já também distribuindo para esses produtores de, com renda, né, dentro de uma renda mais baixa. Então a gente faz a faz o saneamento do rebanho através da aplicação de vermífugo, faz a assistência técnica, o manejo de rebanho e depois, agora na época da seca, a gente suplementa com a suplementação proteica, que é o milho, é a ração. Então é um projeto muito bonito, mas a gente pretende estendê-lo para que vire até um projeto de estado, porque hoje o caprino e ovino é uma cultura que é muito adaptável ao semiárido. É diferente de uma vaca de leite que você, na época da seca, precisa dar o complemento na boca do animal. Você precisa dar a cevada, você precisa dar a ração. E o caprino ovino, na época da seca, a gente soltando na caatinga, tá tudo certo, ele se mantém gordo e pronto para o abate. O que a gente precisa é dar crédito, desburocratizar o crédito para esse agricultor familiar, ampliar aí a questão da agroindústria, que é muito importante. Precisamos agregar valor aos nossos produtos, né? Não só o produtor rural produz, mas quem ganha, na verdade, é a ponta. Então, nós precisamos agregar valor a esse produtor rural, para que haja mais produção e geração de emprego e renda para o próprio produtor. E esse crédito desburocratizado a gente vem trabalhando também e pretende estar atuando fortemente nesse projeto Supera São Francisco, que chegará, está hoje no Vale do São Francisco, mas com certeza existem outras regiões da Bahia que vamos levar e a ideia é que atinja toda a Bahia.
1: Muito bem. Kátia Bacelar, empresária, produtora rural, arquiteta, urbanista. Ela que é pré-candidata a deputada estadual aqui pelo estado da Bahia. Foi um prazer falar com a senhora aqui no nosso programa Giro de Notícias hoje, né? Sobre essas duas temáticas importantes e desejar aí sucesso, né? Desejar realmente que a senhora possa conversar com o povo da Bahia, trazendo, compartilhando, né, essas informações, essas ideias, né? Para desenvolver aqui o nosso estado. Obrigado, viu, Kátia?
0: Não, eu quero deixar uma consideração final aqui.
1: Sim,
0: dizer que amanhã estarei em Guanambi. Estarei aí com o Denis do Instituto Neves Teixeira, com o pessoal do Negro Hotel, vai abraçar o nosso projeto aí, todo o grupo que acompanha. E além do mais, estarei aí em outros municípios próximos, estarei em Tanque Novo, Bom Jesus da Lapa, Serra do Ramalho, Muquim de São Francisco, Catolândia, chegando até Luiz Eduardo Magalhães, Barreiras, até o Oeste. Então eu vou fazer um trabalho aí grande, começando pelo Sudoeste e indo até o Oeste. E um abraço a todos. Já vou deixar aqui antecipadamente que sexta-feira Guanambi faz 107 anos, né? De emancipação política, e eu deixo já meu abraço, meu carinho, meu respeito. Tenho certeza que com esse grupo nós entraremos em Guanambi e conseguiremos levar grandes projetos e grandes investimentos para o município. Essa é a nossa meta, tanto minha como deputado João Bacelar, e que já vem fazendo um trabalho aí muito forte em Brumado. E eu tenho certeza que em Guanambi, com essa turma aí que nos está acolhendo agora, nós vamos arrebentar a boca do balão. Porque quando Cássio Bacelar e João Bacelar entram aí, eu aqui na Assembleia Legislativa, se Deus quiser, e João lá em Brasília, a gente entra para botar para quebrar. Porque João hoje é considerado um dos deputados que mais traz recursos para o estado da Bahia. E Guanambi agora é meta. Então, tenho certeza que levaremos grandes propostas, grandes projetos e recursos para a região e para o município. Você tem certeza que importante, Wilson, a gente, o eleitor, procurar saber em quem está votando, né? E ir nas redes sociais e saber o que esse eleitor já fez pelos municípios, o qual tem responsabilidade e tem representatividade. Então, distinguir o joio do trigo. Não aquele deputado, aquela deputada que chega de 4 em 4 anos pedindo voto e pouco faz pela região, pelo município que a abraça. E o nosso lema aqui, que é um lema de família já, deixado pelo meu saudoso pai, Jonga Bacelar, pelo meu tio Rui Bacelar, que foi muito votado aí em Guanambi, junto com o saudoso Nino Coelho, que política se faz com seriedade e compromisso. Então é isso que Kátia quer deixar, a mensagem que Kátia Bacelar quer deixar e João Bacelar quer deixar também, e eu estou falando por ele. Nós faremos a diferença em Guanambi, tenho certeza.
1: Pronto, um abraço, então, minha querida.
0: Meu muito obrigada a todos vocês, obrigada a todos os ouvintes que nos escutam, e amanhã estarei aí junto com esse grupo maravilhoso, iniciando minha jornada pelo Sudoeste e pelo Oeste Baiano. Uma boa tarde a todos e vamos lá, firmes e fortes. Um abraço, meu amigo.
1: Viu? Valeu. Tá aí, minha gente, a Kátia Bacelar, ela que é pré-candidata a deputada estadual pela Bahia. Na cidade são 13h07, 13h07, nesse momento agora, né, que antecede as eleições, nós vamos conversar com diversos candidatos, né, a deputado estadual, deputado federal, né, talvez também a senador, vamos tentar, para a gente ouvir as propostas, ouvir também os compromissos, né, até porque fica tudo gravado, né, para depois a gente cobrar, né. Gente, olha, deixa eu trazer aqui mais informações. Colisão contra árvore deixa 4 feridos, incluindo 2 crianças em Guanambi. 4 pessoas ficaram feridas, entre elas 2 crianças, após um carro bater contra uma árvore na noite de ontem no bairro Aeroporto Velho, em Guanambi. O acidente aconteceu por volta das 20h30 na rua Tomé de Souza e envolveu uma Fiat Strada. Informações colhidas no local apontam que a condutora teria perdido o controle da direção antes de atingir a árvore. As causas do acidente ainda são desconhecidas. Com o impacto, a parte frontal do veículo ficou bastante danificada. 2 equipes do SAMU foram acionadas para prestar socorro às vítimas, que foram encaminhadas para o Hospital Geral de Guanambi e para a UPA 24 horas. Agentes de trânsito estiveram no local e realizaram registro da ocorrência. A Fiat Strada precisou ser removida para o pátio da Superintendência Municipal de Trânsito. Até o momento, não foram divulgadas informações detalhadas sobre o estado de saúde das vítimas. Homem fica gravemente ferido após ferir a si mesmo com faca e é levado para a cirurgia em Guanambi. Um homem ficou gravemente ferido após provocar ferimentos em si mesmo com uma faca na zona rural de Guanambi nesta terça-feira. A ocorrência foi registrada por volta das 12 horas na fazenda Olho d'Água, na estrada que dá acesso ao município de Matina. Uma guarnição do 17º Batalhão foi acionada pelo SICOM para prestar apoio a uma equipe do SAMU. Quando os policiais chegaram ao local, o socorrista já prestava atendimento ao homem, que apresentava ferimentos nas regiões do pescoço e do abdômen. Conforme relatos de familiares, as lesões teriam sido provocadas pela própria vítima. Ainda segundo familiares, o homem possui histórico de instabilidade emocional e realiza acompanhamento especializado. Devido à gravidade dos ferimentos, ele foi socorrido pelo SAMU e encaminhado às pressas ao Hospital Geral de Guanambi, onde seria submetido a procedimento cirúrgico de urgência. A Polícia Militar permaneceu no local durante o atendimento para garantir a segurança da equipe de socorro. Agora na cidade, são exatamente 13h10, 13h10. Olha, atenção aí, produtor. A campanha de atualização cadastral da ADAB começa, né? Começou em 1º de julho em toda a Bahia. E a gente informa aqui. que para você evitar multa, deve atualizar o seu cadastro, né? Só se tira guia depois da atualização. Novos cadastros só após a campanha. Então todos precisam atualizar. Inclusive eu conversava ontem com a minha amiga Rosa, né? E ela me dizia que é só até o dia 15. E só temos 67% até agora. Então, faltam mais de 1.300 declarações ainda, viu, minha gente? Então, chamamos a atenção aí do pessoal do produtor rural. Beleza? Certinho? Ok. 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Convite: a Associação do Café Centroco convida todos os seus sócios para uma importante reunião que será realizada neste domingo, dia 16 de agosto, a partir das 8 horas, na sede da associação. Na oportunidade serão tratados assuntos importantes de interesse da associação e de todos os associados. A presença é muito importante. Vai ser domingo, dia 16 de agosto, a partir das 8 horas, na sede da Associação de Café Centroco. Desde já agradece a Devaldo Fagundes dos Santos, o Din do Peixe. 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
1: 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Olha, eleições terão um total de 158,7 milhões de pessoas aptas a votar. Vamos ouvir.
3: Total de 158 milhões e 700 mil pessoas estão aptas a votar nas eleições 2026. Segundo dados do Tribunal Superior Eleitoral, o número representa um crescimento de 1,46% em relação às últimas eleições gerais, quando o país tinha 156 milhões e 400 mil eleitores. A região norte foi a que registrou o maior crescimento no número de eleitores, 4,37% em relação a 2022. O percentual de eleitores no exterior também cresceu, atingindo a marca de 918.876 fora do país. Os dados confirmam que o eleitorado continua majoritariamente feminino, representando 52,84% do total. Na divisão por faixa etária, a participação de eleitores com mais de 60 anos subiu de 21,02% para 23,60%. Em contrapartida, o grupo de 21 a 34 anos encolheu. Passou de 43.819.788 para 41.037.601 pessoas, queda de 28,01% para 25,85% do total. Esse movimento reflete o envelhecimento progressivo do eleitorado brasileiro. Aos 96 anos, Antonieta Campos não abre mão do direito de votar e revela o que mais valoriza em um candidato.
4: A honestidade do candidato é o mais importante. Confio me achando que estou votando pela pessoa certa.
3: Os dados do TSE também indicam uma maior diversidade racial. Foi identificado um crescimento significativo de eleitoras e eleitores que informaram dados de cor, raça e etnia em comparação com as eleições municipais de 2024. O número de pessoas que se autodeclararam pardas passou de 8 milhões e meio para quase 17 milhões este ano. Já o número de eleitores de cor preta passou de 1 milhão e 800 mil para mais de 3 milhões. Com a atualização do perfil do eleitorado de 2026, o número de pessoas indígenas chega a 287 mil, com alta de 84,47%. No Brasil, vivem cerca de 1 milhão e 700 mil indígenas de quase 400 etnias diferentes, segundo dados do último censo demográfico. Para o secretário executivo do CIMI, Conselho Indigenista Missionário, Luiz Ventura, os dados confirmam um maior engajamento nos processos democráticos, além de uma maior organização.
5: Povos indígenas hoje se configuram como um dos principais sujeitos políticos no país. Eu creio que a maior participação dos povos indígenas no processo eleitoral não deve ser compreendido só como uma forma de avançar na garantia de seus direitos específicos quanto povos indígenas, mas também na capacidade ímpar que os povos indígenas têm de contribuir com a solução dos problemas coletivos de todas e todos nós.
3: Entre as unidades da federação, São Paulo segue como o maior colégio eleitoral do país, com 21,48% do total de eleitores aptos a votar. Em seguida, aparecem Minas Gerais, 10,32%, Rio de Janeiro, 8,10%, Bahia, 7,13% e Paraná, 5,42%. Juntos, os cinco maiores colégios eleitorais reúnem 52,45% do eleitorado brasileiro.

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6: Agora na cidade são exatamente 13 horas mais 37 minutos, 13:37. De volta aqui com o programa Giro de Notícias, né? O programa do seu rádio que toca a informação e que briga sempre por você. 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
6: 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Olha mais uma informação da área policial. Homem é preso após ameaçar mãe e irmã na zona rural de Urandi. Um homem de 44 anos foi preso após ameaçar e ofender a própria mãe e a irmã na noite desta terça-feira no povoado de Cantinho, zona rural de Urandi. Segundo informações do 17º Batalhão, a guarnição foi acionada por telefone por volta das 18 horas e 35 minutos e deslocou até o imóvel para atender a uma denúncia de violência doméstica. No local, a mãe do suspeito, de 61 anos, e a irmã dele, de 45, relataram aos policiais que o homem passou a proferir ofensas e fazer ameaças contra as duas. Ainda conforme o relato das vítimas, o suspeito é usuário de entorpecentes e apresentaria comportamento agressivo de forma recorrente dentro da residência. Os policiais realizaram a abordagem e detiveram o homem. Ele e as duas vítimas foram encaminhados à delegacia de Guanambi, onde o caso foi apresentado para adoção das medidas legais cabíveis. 13 horas mais 40 minutos, 13 e 40, daqui a pouquinho, Riacho de Santana celebra 148 anos, com 4 dias de programação e grandes atrações no Riafolia. Já já, aqui no Giro de Notícias. Tem áudio, deixa eu ver quem participa.
1: Bom dia, Vício Nunes. Manda um alô aí no seu programa para nós, aqui em Brascapoeira. Meu esposo Cícero, minha filha Cláudia, meu genro Cassiano e meus netos. É Dalvina.
6: Minha amiga Dalvina, lá de Brascapoeira, um abraço, viu, minha querida? Obrigado aí pelo carinho da audiência, também o meu amigo Cícero, né? Sempre ligados aqui na nossa programação, esses dois grandes amigos.
8: Boa tarde, Wilson. Aqui é o Lândia de Anjo das Mães. Gostaria que você mandasse parabéns para minha irmã, Angelita Nubá Oliveira. E o Lândia de Anjo das Mães.
6: Valeu, Eulândia. Wilson, roda os parabéns e para minha amiga Dominga Couto, na Rua do Alto. São os votos de Edneuza e Edilene. Parabéns a dona Dominga Couto, lá na Rua do Alto. Parabéns a todos os aniversariantes do dia. Um abração aqui bem especial para o João Almeida, tá lá em Igaporã, Josi Lopes, também na sintonia com a gente, a Maria Mendes, lá na Fazenda Nova Angico, a Maria Elza, também tá ligada com a gente aqui, um abraço, Silva, também tá com a gente, tá lá em Santa Cruz do Rio Pardo, Zenaide Fernandes, também sempre com a gente. Wilson, manda um alô para minha mãe Ana, para meus manos, sobrinhos, cunhados, Claronei, Maciel, Kaique, Natália, para meu tio Odelírio e minha madrinha Anaí, é a Diana Santos, né? Diana Santos, na sintonia aqui do nosso programa Giro de Notícias. Bom, vamos trazer aqui informações agora do esporte, né? Libertadores, Copa Sul-Americana, podia ser pior, né? Fluminense empata com Rivadavia, né? E sai vaiado. E sufoco, né? São Paulo segura o empate e decisão da vaga será em casa. Vamos ouvir.
9: O primeiro brasileiro a entrar em campo pelas oitavas de final da Libertadores da América foi o Fluminense. O tricolor carioca recebeu o Independiente Rivadavia da Argentina no Maracanã. O jogo de ida terminou empatado, sem gols, 0 a 0. O Fluminense ainda não venceu neste retorno das competições após a Copa do Mundo. E o time foi muito vaiado pelo torcedor. O lateral direito Guga acha que a torcida tem razão nas críticas.
10: Tá faltando a gente apresentar os resultados. O elenco que a gente tem não é normal ficar numa fase. Desde que a gente voltou para jogos oficiais, a gente conseguiu entregar bons resultados, entregar boas atuações, mas... O jogo está em aberto e a gente tem total condição de classificar, a gente vai buscar essa classificação.
9: Com o resultado da ida, o Fluminense precisa vencer na Argentina na semana que vem para avançar no tempo normal. Um novo empate leva a decisão da vaga para os pênaltis. Nesta quarta-feira, mais 3 brasileiros disputam os jogos de ida das oitavas. No Mineirão, às 9:30 da noite, tem duelo brasileiro, Cruzeiro e Flamengo, no reencontro do técnico Leonardo Jardim com o time mineiro. Antes, às 19h, o Palmeiras encara o Cerro Porteño no Nubank Park. O São Paulo segurou o empate em 1-1 com o Bolívar nesta quarta-feira, na altitude de La Paz, no jogo de ida das oitavas de final da Copa Sul-Americana. O zagueiro Arboleda abriu o placar no primeiro tempo, enquanto Melgar deixou tudo igual na etapa final. Foram mais de 3.600 metros de altitude que a equipe de Dorival Júnior enfrentou e sentiu os efeitos das condições de La Paz. Acontece que a estratégia traçada para este jogo surtiu efeito e o autor do gol, o zagueiro Arboleda, falou da importância de sair com pelo menos um empate.
11: Feliz pelo gol, eu acho que a gente leva daqui um ponto muito importante, um empate importante tanto para os jogadores como para todos, para a comissão, para pegar confiança. Vocês sabem que a gente vem de um resultado muito ruim, mas isso não impede que a gente continue trabalhando. Agora já pensando no seguinte jogo, no dia sábado contra a Coritiba em casa, graças a Deus voltamos a Morumbi.
9: Agora para o jogo de volta, o time de Dorival Júnior joga por uma vitória simples. Uma nova igualdade no Morumbi semana que vem leva a decisão da vaga para os pênaltis. Nesta quarta-feira tem mais bola rolando para a Copa Sul-Americana e tem duelo brasileiro. Bragantino e Atlético Mineiro se enfrentam no Cícero de Souza Marques às 19h da noite. Com informações da Copa Sul-Americana, Daniela Esperon.
6: Agora na cidade, 13h46, 13h46. 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A gente segue aqui o nosso programa, mandar um abraço pro Elton Silva lá de Água Branca, ligado sempre na nossa programação. Olha, gestação de alto risco dará direito a auxílio-doença sem carência. Vamos ouvir.
12: A gestação de alto risco passou a integrar a lista de condições médicas que dão direito ao auxílio-doença do INSS sem carência. Esse tipo de gravidez foi incluído em julho no rol de 18 situações que permitem um auxílio sem que seja necessário pagar o mínimo de contribuições ao INSS previstas na legislação. O benefício por incapacidade temporária ou permanente sem essa carência é possível para as seguintes doenças: tuberculose ativa, hanseníase, transtorno mental grave, neoplasia maligna ou câncer, cegueira, paralisia irreversível e incapacitante, cardiopatia grave, doença de Parkinson, espondilite anquilosante, nefropatia grave, estado avançado da doença de Paget ou osteite deformante, síndrome da deficiência imunológica adquirida, AIDS, contaminação por radiação, hepatopatia grave, esclerose múltipla, acidente vascular encefálico agudo, abdômen agudo cirúrgico e agora a gestação de alto risco. O INSS ressalta que essas condições médicas são enquadradas como isentas de carência somente quando apresentarem evolução aguda e atenderem critérios específicos de gravidade. Assim, o segurado precisa apresentar documentação que comprove a incapacidade. Para solicitar o auxílio, basta buscar por benefício por incapacidade pelo aplicativo Meu INSS no site meu.inss.gov.br ou pelo número de telefone 135.

minha gente. Riacho de Santana celebra 148 anos com 4 dias de programação e grandes atrações no Riafolia 2026. Pois é, o município comemora seus 148 anos de emancipação política com a programação especial entre esta quinta-feira, dia 13, amanhã, e domingo, dia 16. As celebrações incluem momento religioso, matinê infantil e 3 noites de shows com atrações regionais e nacionais no Riafolia 2026. A programação começa nesta quinta-feira, às 19 horas, com uma missa em ação de graças na Igreja Matriz. A celebração marca oficialmente o aniversário do município e reunirá a comunidade em um momento de fé e gratidão pela trajetória de Riacho de Santana. A partir de sexta-feira, dia 14, a festa ganha ritmo com o Riafolia. Na primeira noite, o público poderá acompanhar os shows de Igo Canário, Léo Santana, Tairone e Boteco das Amigas. No sábado, dia 15, a programação terá Swing do RN, Sabrina Monteiro, Clecinha, Kiko Chicabana e Bruna Abreu. Já no domingo, último dia das comemorações, sobem ao palco de Paulo e Paulino, Neto Brito, Luan Estilizado e Michele Andrade. Antes dos shows, às 17 horas, haverá uma matinê voltada especialmente para o público infantil, com Isis Magalhães e banda Estação Criança. Para o prefeito Dr. João Vitor, a programação foi preparada para celebrar a história do município e proporcionar momentos de integração entre as famílias. As comemorações são promovidas pela Prefeitura de Riacho de Santana em parceria com o governo do estado da Bahia. E a expectativa é de que milhares... história do município e proporcionar momentos de integração entre as famílias. As comemorações são promovidas pela Prefeitura de Riacho de Santana em

0: Na cidade, 13 horas mais 51 minutos. Olha, sobe para mais de 250 o número de mortos em terremoto na Colômbia. Vamos ouvir.
1: Subiu para mais de 250 o número de mortos após o terremoto de magnitude 7,4 que atingiu a Colômbia no início da semana. As equipes de resgate entram no terceiro dia em busca de sobreviventes nos escombros das estruturas desabadas em diversas cidades no oeste do país. Eles trabalham junto com voluntários, com guindastes, escavadeiras e com as próprias mãos, procurando pessoas ainda presas nos escombros. Relatórios de diferentes locais somam até 250 34 mortos, segundo informações da agência Reuters. A cidade de Pereira, a 300 quilômetros da capital Bogotá, foi uma das mais afetadas. Por lá, 101 pessoas perderam a vida e mais de 240 foram resgatadas até a noite de terça-feira. Uma delas estava há mais de 30 horas soterrada. Em Cali, a terceira maior cidade do país, são pelo menos 95 mortos. Além das cidades mais populosas, muitas comunidades indígenas na região florestal de Choco ainda estão sem energia ou serviços básicos. Um site colaborativo registra mais de 4 mil desaparecidos, enquanto a Associação Colombiana de Cidades Capitais contabiliza cerca de 1.600 feridos. Após o forte terremoto de segunda-feira, o Serviço Geológico Colombiano já registrou centenas de tremores secundários. Um deles foi de até 4 pontos de magnitude, o que tem causado a apreensão.
0: 13h53, para fechar aqui o nosso programa Giro de Notícias, uma reportagem especial. A Fernanda traz que por que a menopausa também mexe com o cérebro. Atenção, mulheres. Um abraço a todos, fiquem com Deus e até amanhã, se ele quiser. Amanhã, entrevista com o secretário de obras, Miro Lima.
2: No episódio passado, eu descobri que aqueles sintomas que eu vinha sentindo tinham nome, climatério. Mas aquela descoberta respondeu apenas parte das minhas perguntas, porque eu continuava esquecendo palavras. Perdi o fio da conversa, me senti um pouco confusa e cansada mentalmente. Eu também precisava compreender o que estava acontecendo dentro da minha cabeça. Eu sou a Fernanda Nardo e esse é o segundo dos três episódios da série O Tempo do Corpo, uma produção do RW+. O núcleo de conteúdos especiais do Grupo Rádio Web. Foi conversando com outras mulheres que eu percebi que eu não era a única tentando encontrar palavras para explicar aquela confusão mental. A Aline Barbosa, de 44 anos, que eu conversei lá no episódio anterior, encontrou uma comparação que traduz exatamente essa experiência.
3: Então, foi recente que eu consegui dar um nome, assim, para o que eu vivi e estou vivendo ainda. Que é como se você estivesse dirigindo na neblina. Você não enxerga aquela neblina pesada na serra com o dia de chuva ainda junto, assim. Que as pessoas ligam um alerta, pisca alerta do carro, para poder enxergar alguém. E não pode parar, porque é mais perigoso, pode vir alguém e bater em você, mas você precisa continuar dirigindo e tentando, né? Lentamente, só continuar ir indo.
2: A analogia da Aline ajudava a descrever a sensação, mas ela também levantava outra pergunta. Por que tantas mulheres viviam a mesma experiência? Na busca por respostas, eu encontrei o livro Cérebro e Menopausa, da neurocientista Lisa Moscone. Foi ali que eu descobri que o climatério e a menopausa não transformam apenas o corpo. O cérebro também passa por uma fase de adaptação à queda dos hormônios. Em pesquisas com exames de imagem, a autora mostra que durante essa transição, o cérebro pode consumir menos energia porque passa a processar a glicose com menos eficiência. É uma mudança temporária que ajuda a explicar muitos dos sintomas que eu e tantas outras mulheres vivemos. A psicóloga especialista em menopausa, Kátia Oliveri, detalha essa relação.

0: eu acho que hoje em dia a gente está começando a ter uma noção de que a menopausa é uma transição neuroendócrina. Então, ela tem, sim, a questão hormonal. E esses hormônios que começam a cair, principalmente o estrogênio, que é o hormônio principal da mulher, e quando ele cai, existem várias consequências dentro do nosso corpo. E o nosso cérebro tem muitos receptores de estrogênio que comandam humor, e os sintomas cognitivos são os primeiros que aparecem. Irritabilidade, a falta de energia, afeta o sono, e aí é uma bola de neve. Você não dorme bem, você fica sem energia no dia seguinte, você já não consegue mais fazer atividade física como antes, você ganha peso, autoestima baixa, cai a libido. Olha a sequência.
1: Depois de ouvir isso tudo, eu comecei a olhar para trás, entender algumas situações que na época pareciam apenas distração. Como o dia em que eu bati no carro do meu vizinho, que estava sempre estacionado no mesmo lugar, atrás do meu. Eu simplesmente entrei no carro, dei a ré e bati. Só depois que eu percebi que eu tinha batido no carro dele. Hoje eu percebo que não era só um lapso de memória. Eu sentia que minha cabeça estava diferente. E essa mudança, ela não fica só na memória. Ela também atravessa as emoções. A professora de yoga, que eu também falei no episódio passado, a Juliana Belo, lembra do momento em que percebeu que já não reagia às situações da mesma forma.
2: O meu estupim, assim, vamos dizer, foi numa situação com a minha filha. Eu sou uma pessoa calma e teve um certo momento ali com a minha filha que eu acabei tendo uma reação que não era eu, assim, porque eu tive um descontrole, assim, por uma coisa muito pequena. E o que mais me chocou foi o olhar dela para mim, que foi um olhar de muito medo. Aquilo me pegou, eu fiquei muito mal pelo que eu fiz com ela, né? O grito que eu dei, eu não bati, porque eu não bato, não foi nada disso. Mas foi um descontrole meu sobre ela, que é uma coisa que eu nunca tinha feito, né? Então, ali pra mim foi quando eu percebi que tinha algo errado, que eu falei, peraí, essa aí não sou eu, né?
1: Enquanto eu conversava com outras mulheres, eu percebia que quase todas descreviam a mesma sensação, a de não se reconhecer. Durante décadas, a medicina estudou o corpo masculino como padrão e restringiu a saúde da mulher quase que exclusivamente aos órgãos reprodutivos. A neurocientista Lisa Moscone chama isso de medicina do biquíni. O cérebro feminino, durante muito tempo, ficou fora dessa jogada. Não por acaso, sintomas como alterações de humor, insônia e névoa mental foram frequentemente tratados como estresse, ansiedade ou até mesmo histeria, palavra que vem do grego histera, que significa útero. Hoje, a ciência mostra que essa história é muito mais complexa. Minha tia-avó, Marilze Pereira, tem 75 anos e atravessou a menopausa numa época em que esse assunto era um tabu. Perguntei se ela lembrava daquele período. Ela disse que não sentiu nada, que apenas seguiu a vida.
3: Antes não se falava sobre isso, a mãe da gente também nunca falou sobre nada, o que a gente aprendeu foi sozinha. Então, menopausa, menstruação, nada disso se falava, mas estamos aqui, né? Isso é que importa, era um tabu. Nossa, falar sobre qualquer assunto relacionado à sexualidade era, assim, quase que um pecado.
1: Foi aí que eu pensei, como reconhecer os sinais de uma fase da vida sobre a qual quase ninguém falava? Aquilo que não ganha nome e dificilmente ganha espaço para ser compreendido. Hoje o desafio é outro, entender que nem todo sofrimento é provocado pelo climatério, mas também não ignorar que ele faz parte, sim, dessa fase da vida. A psicóloga Kátia acompanha mulheres que vivem exatamente esse momento.
0: Porque eu acho que o que é mais assustador é a mulher chegar nessa fase e não saber o que está acontecendo com ela. Isso gera medo, gera insegurança, gera uma dificuldade muito grande, porque a gente está falando de um tabu em que o primeiro preconceito é o da própria mulher, em se enxergar nesse momento. Porque elas não se reconhecem mais, física e emocionalmente. O corpo não responde mais do mesmo jeito. E essas alterações que acontecem no cérebro têm um desencadeamento em várias áreas da vida da mulher. Então você acha que é uma coisa individual, mas a menopausa não é individual. Porque ela afeta as relações sociais, ela afeta a família, ela afeta as relações de trabalho dela.
1: Depois de todas essas conversas, eu parei de me perguntar se havia alguma coisa errada comigo. Entender o que estava acontecendo já mudou muita coisa, mas eu queria ir além. Queria descobrir o que realmente ajuda a atravessar essa fase da vida, o que a ciência já sabe e o que ainda está sendo descoberto, e o que outras mulheres aprenderam ao encontrar o próprio caminho. É por aí que a nossa investigação continua no próximo episódio.

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0: Obrigado por mais um dia. A Ti agradecemos por nos abençoar com a Sua presença, livrando-nos dos males, da inveja, dos maus espíritos. Obrigado, Senhor, pelo poder que nos concede ao direito de andar livremente, sob a Sua graça. Obrigado, Senhor, pela sabedoria que nos dá, mesmo que ínfima aos Teus olhos, mas que nos permite conhecer os Seus ensinamentos, as Suas palavras de justiça e bondade. Obrigado, Senhor, pela luz do sol, pela força da natureza que nos permite dela tirar o alimento de cada dia. Obrigado, Senhor, pelo milagre da vida, pelos nossos filhos. Ensina-nos, Senhor, a combater a ira e a perdoar nossos inimigos cada vez mais. Cubra-nos com Seu manto. Dedique ao Seu servo, Senhor, todo o Seu amor. Perdoa-nos pelas nossas falhas, pois sabe, Senhor, que somos pequenos diante da Tua sabedoria. Em nome do Pai, do Filho e do Espírito Santo. Amém.
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13: 2:36.

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9: 3:05.

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3: 3:33.

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0: locução da Wagner na partida da Souza. Marque José Vaqueiro, locução Natalino Silva. Trovão das Cavalgadas, Wagner Silva, logo em seguida. Rosa com Elias Neto e Rede das Teclas.
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0: Balanço Sonhado.

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2: Tudo bem, a gente vai seguindo aqui a nossa programação, você participando, interagindo aqui no nosso programa. Olha só, tá chegando.
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2: Alô pra você, ótima tarde, boa tarde pra você.
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2: Olá, você, muito boa tarde, Palmas e Monte Alto. Aumente o volume, a partir de agora, muito som, muita música gostosa de ouvir no seu rádio.
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Senhoras e senhores, muito boa tarde. Já estamos ao vivo e a cores aqui do estúdio mais confortável do Brasil, Rádio Visão FM, a rádio que tem o seu jeito, a rádio mais gostosa do Brasil, a princesinha aqui do sudoeste baiano. Hoje, quarta-feira, dia 12 de agosto de 2026. A você ligadinho, ligadaço aqui no nosso programa. Seja todos bem-vindos e bem-vindas. Os nossos canais já estão liberados para você participar aqui do nosso programa. Bora ouvir música boa, bora participar aqui do nosso programa Sintonia Brega. A cada um de vocês eu agradeço imensamente pelo carinho da audiência, tá bom?

0: bem demais, né, minha gente? O Marcelo. O Marcelo já está conectado aqui no nosso programa. Alô, Noquinha. Noquinha também está ouvindo o nosso programa. Abraçar também a turma aí de Café Centro, Dona Argentina, o pessoal de Pinga Fogo, o pessoal também aí de Mangueiro, o pessoal também do Baixio. É, todo mundo já ligadinho, ligadaço aqui no nosso programa, tá bom? Cadê o Marcelo?
1: Boa tarde, Sandro. Toca uma música aí de Bartô Galenos. Marcelo de Tó, vai para todos que gostaram da música.

demais, né, minha gente? Abraçar também seu Fim. Alô, seu Fim, o Reginaldo Lisboa. Alô, Regi, também ouvindo aqui o nosso programa. Seu Nelson Juruti lá na Iracema, seu Dim Magalhães. Abraçar também o pessoal lá de Curralinho, Dona Carmita, meu mano Paulo Ribeiro. Abraçar também Alberto Guedes e família. Conosco também o nosso amigo Bel, Dona Creuza, seu João. A todos vocês, uma ótima tarde. 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

0: Bom demais, né, minha gente? Vamos que vamos. Deixa eu mandar aqui um forte abraço também para meu querido amigo Bonfim da Melancia. Tá lá em São Paulo curtindo aqui o nosso programa, né, Bonfim?
1: Que homem terrível é esse? Você falou o nome dele? Fala o nome dele de novo aí pro povo saber como é que é o nome dele.
0: O nome deles é quem é Bonfim da Melancia, tá lá em São Paulo, é juntamente com a sua esposa Regina, eles estão ouvindo aqui o nosso programa pelo aplicativo Rádio Visão FM. É isso, Bonfim? Valeu, meu querido, ótima tarde, brigadão aí pelo carinho de sempre, tá bom? Vamos que vamos, programa Sintonia Brega, sua tarde mais gostosa é aqui. Deixa eu aproveitar e mandar aqui um forte abraço também para minha querida amiga Silmere Gomes. Ela não perde o nosso programa por nada, tá ligadinha aqui do nosso programa. Olha, hoje quarta-feira tá acontecendo aí mais um dia, mais um encontro da Semana Nacional da Família.

isso mesmo, viu, minha gente? Tá acontecendo mais um encontro da Semana Nacional da Família. Hoje acontece mais uma noite. E você é o nosso convidado especial. Na oportunidade de deixar aqui um forte abraço também para todo o povo de Deus. Abraçar também o Padre Sandro na medida do possível. Também ele escuta aqui o nosso programa, né? Esse Padre Sandro, valeu, meu querido. Ótima tarde. Deus abençoe, tá bom, padre?

né, minha gente? Bom demais, já são 16 horas e 17 minutos. Nesse finalzão de semana também eu vou estar lá em Candiba, no Sítio Encantado, porque nesse finalzão de semana vai estar acontecendo a nona cavalgada lá do Sítio Encantado, e lá no palco nós vamos ter diversas atrações.

Borrasqueira nesse finalzão de semana, minha gente. Nosso encontro é lá no Sítio Encantado, Candiba, Bahia. A festa começa na sexta-feira, hein? Na sexta-feira nós temos atrações culturais e no sabadão nós vamos ter lá diversas atrações, inclusive no domingão. No domingão dia 16, às 11 horas, nós temos aí a grande concentração da Cavalgada lá em Candiba, percorrendo lá as ruas da cidade, depois descendo aí para o Sítio Encantado. E a organização dos nossos amigos Miro, Jean, Paulão e Joaquim. E eu vou estar por lá, viu? Nesse finalzão de semana, lá no Sítio Encantado, Candiba, Bahia, Brasil. Maravilha, maravilha, já são 16 horas e 19 minutos, vamos deixar de blá blá blá e vamos curtir música boa aqui no nosso programa. Deixa eu aproveitar o ensejo, mandar aqui um forte abraço também para minha querida amiga Aline. A Aline está ouvindo o nosso programa lá na Iracema, lá no bar Brilho do Sol, não é isso, Aline? Abraço para ela, abraço aí para dona Efigênia, toda a sua família, brigadão, beijo de coração pelo carinho da audiência, tá bom?

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0: Brasil, meu coração é brega, esse é o nosso programa Sintonia Brega, sua tarde mais gostosinha aqui, estamos em oferecimento da Mercearia Bonfim, do meu querido amigo Roberto. 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Aqui um alôzinho também para meu querido amigo Sérgio, lá em Caldeirão de Dentro, né? E Sérgio tá aqui já puxando a camisa do locutor, meu querido amigo Sérgio, aí em Caldeirão de Dentro. Abraça ele, abraça também seus pais, tio Bastião, tio Urides. Brigadão aí pelo carinho da audiência, tá bom? 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Deixa eu aproveitar o ensejo e mandar aqui um forte abraço também para o vereador José Anísio. Tá aí na escuta do nosso programa, né, Luxo? Valeu, meu querido.
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0: 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Maravilha, show de bola. 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Passe por lá. Show de bola, deixa eu atender aqui mais participações chegando aqui no nosso programa. Boa tarde, Sandro Ribeiro, manda aí um alô pra todos nós aqui em Bico Duro. É a Sandra, alô Sandra, obrigado, viu, minha querida, pelo carinho da audiência, o pessoal lá em Bico Duro acompanhando aqui a nossa programação.

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9: Bom demais, né, Brasil? Vamos lá, já estamos de volta com a melhor programação do Brasil nessa tarde gostosa de quarta-feira, dia 12 de agosto de 2026. Aumente o volume do seu rádio e vem comigo até às 18 horas, Brasil.

minha gente, meu coração é brega, programa Sintonia Brega, até às 18 horas, uma pancada de música brega, pra gente matar a saudade. 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

Maravilha, maravilha, maravilha, show de bola. Já são 17 horas e 12 minutos. 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
16: Demais, né, minha gente? Vamos lá, já estamos de volta com a melhor programação do Brasil nessa tarde gostosa de quarta-feira. Vou deixando aqui um forte abraço também para meus queridos amigos lá de Curralinho, Nazaré, Eva, Cauã. Obrigadão pelo carinho da audiência. Vou saudando aqui também Dona Liquinha, lá no Pajeú. O pessoal também lá de Boibô, Serra de Gada, na Aparecida. O pessoal também lá de Barra do Riacho. A todos vocês uma ótima tarde. 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É, maravilha, já são 17 horas e 39 minutos, o último bloco é só música, eu estou ficando por aqui. Vou agradecendo Papai do Céu, agradecendo você e sua família pelo carinho. E a gente volta a se falar amanhã, quinta-feira, às 4 horas da tarde. Combinado assim? Então valeu, fique com Deus, tranquilo. Tchau, tchau, até amanhã.

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4: 6 e 4.
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0: 6:33.
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Certa vez estive viajando por esse Brasil afora, quando me vi no sertão, numa estrada de chão, era tarde, umas 3 horas. De repente, meu carro quebrado, fechei os vidros, deixei ali encostado, e ajuda eu fui procurar. Quando eu vi uma casa ali perto, o lugar era deserto, pelo trilho comecei a andar. Fui chegando devagarinho, e quando vi estava pertinho, por ajuda fui gritando. A casa parecia abandonada, a porta não estava trancada, eu abri e fui entrando. Na entrada logo vi que alguém morava ali, pois tinha uma cama velha, 2 panelas na prateleira, num canto um banco encostado, o fogão de lenha do lado, e a moringa era a geladeira. De repente ouvi um gemido, entrei e vi um velho caído, que me disse com a voz estremecida: "Meu filho, sente aqui do meu lado, só ouça, fique calado, a história da minha vida. 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Quando vi meu filho do lado, tava bonito, tava arrumado, e pro seu lado eu fui andando. Eu fui com os braços abertos, mas na hora ele saiu de perto com uma cara risonha. 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Então voltei para essa casinha para tocar minha vidinha e esquecer meu sofrimento. 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E é com ele que eu vou para a sepultura. Diga também que foi com aquele velho sapatão que eu trabalhei e tirei desse chão
o sustento do seu futuro. E as unhas sujas de terra representam o anel de formatura de quem nunca teve estudo. E por fim, diga a ele que eu lhe perdoo, que por Deus eu lhe abençoo, não reclamo a minha cruz. Foi tão grande meu sofrimento, mas não se compara em nenhum momento ao sofrimento de Jesus.

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2: 8:01.

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consagrado em todo esse rincão brasileiro. Independente da sua crença, da sua religião, agradeço a Deus por 5 anos desse novo trabalho, esperando levar a emoção, a paz e o amor de o nosso rodeio brasileiro por todo esse mundo de Deus. E peço que jamais se esqueçam do Marco Brasil, pois deste povo querido levarei com lealdade e lembrança de um bem querer. E a certeza de nos encontrarmos no rodeio da vida, ou então no meu próximo.

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